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3: 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São 2 horas. 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

0: 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São 3 horas. 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
4: 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São 4 horas no coração do Alentejo. 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
4: 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São 5 horas. 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
3: 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São 6 horas. 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
6: 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São 7 horas. 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

0: Bom dia, seja bem-vindo a esta edição informativa na Rádio Vidigueira, terça-feira, 22 de setembro. O Sindicato dos Professores da Zona Sul afirma que os resultados do PISA no Alentejo são o preço do abandono e do desinvestimento público. Segundo o Sindicato dos Professores da Zona Sul, em comunicado, os recentes dados do relatório PISA, Programa Internacional de Avaliação de Alunos da OCDE, nas áreas da leitura, matemática e ciências, voltam a colocar em evidência as profundas assimetrias e desigualdades territoriais no acesso a uma educação de qualidade em Portugal. Segundo o SPZS, no Alentejo, existem vários resultados preocupantes que não surgem por mero acaso, nem se podem justificar por incapacidades intrínsecas das comunidades escolares, sendo o reflexo direto de décadas de opções políticas e económicas desastrosas que abandonaram a escola pública e o território alentejano. O SPZS apontou um encerramento ao longo das últimas décadas de centenas de escolas do primeiro ciclo do ensino básico, bem como o elevado número de crianças e jovens que passam diariamente horas exaustivas em transportes escolares. De acordo com a estrutura sindical afeta à FENPROF, a degradação dos indicadores do PISA no Alentejo está também ligada ao contexto social. É uma região marcada por baixos rendimentos familiares, precariedade laboral e pela ausência crónica de serviços e infraestruturas básicas de apoio às populações. O SPZS aponta ainda a grave crise da profissão docente como um dos motivos dos fracos resultados do PISA no Alentejo, devido ao envelhecimento acelerado do corpo docente, agravado por uma precariedade laboral persistente que afasta os jovens da profissão. Para o Sindicato dos Professores da Zona Sul, os fracos resultados no PISA são a fatura do desinvestimento do Estado, exigindo uma viragem política que traga o reforço dos apoios socioeducativos, a valorização e estabilização da carreira docente e a garantia de que a educação no Alentejo seja um direito universal de proximidade e não um privilégio condicionado pela geografia. O Governo criou uma nova linha de crédito para apoio aos produtores vitinícolas no valor de 110 milhões de euros. A linha de tesouraria Setor Vinícola 2 vai renovar o mecanismo lançado há 2 anos para apoio à tesouraria dos operadores económicos que se dedicam à transformação de uva para vinho, garantindo a existência dos meios financeiros necessários para pagamento aos viticultores da produção das campanhas de 2025 e 2026 e para a liquidação ou renegociação de dívidas junto das instituições de crédito. O objetivo é contribuir para a estabilidade económica e social do setor, pode ler-se neste texto do diploma. Em setembro de 2024, o Governo tinha lançado uma linha de crédito com juros bonificados para este setor, com o objetivo de fazer face aos encargos de tesouraria diretamente associados ao pagamento aos fornecedores de uva para vinho da campanha de 2023, bem como aos pagamentos a efetuar no âmbito da campanha de 2024. O Executivo justifica a renovação deste apoio com o fator de o setor vitivinícola português continuar a enfrentar constrangimentos significativos decorrentes do abrandamento do consumo de vinho nos mercados nacional e internacional, situação que se tem prolongado e condicionado com o escoamento da produção. Os níveis de existências nas estruturas de armazenamento são elevados, persistindo desequilíbrios entre a produção disponível e a procura efetiva do mercado. Segundo a portaria publicada ontem, a nova linha de crédito vai disponibilizar meios financeiros para o pagamento da uva adquirida aos associados e fornecedores nas campanhas vitivinícolas de 2025 e 2026 e para a reestruturação dos créditos em curso a contratados. Contudo, o montante destinado à reestruturação de créditos não pode exceder 50% do montante financiado ao abrigo da linha de apoio. O montante global da linha de tesouraria Setor Vinícola 2 é de 110 milhões de euros, sendo que, caso o montante total de crédito solicitado ultrapasse este limite, o valor de cada candidatura será reduzido na proporção do excesso verificado. O montante individual de crédito a conceder não pode ultrapassar o valor por liquidar da campanha vitivinícola de 2025, acrescido o valor anual das compras de uva para vinho, tendo como referência o melhor dos 3 exercícios económicos encerrados para fazer face aos encargos estimados com a aquisição de uvas da campanha 2026. A este montante individual de crédito pode acrescer o valor necessário para liquidar ou reestruturar o capital em dívida dos créditos em curso. O auxílio a conceder enquadra-se no regime de minimis da Comissão Europeia, pelo que não pode exceder, de forma acumulada durante um período de 3 anos, 300 mil euros por empresa única, expresso em equivalente a subvenção bruto. Caso ceda, o montante individual de crédito a contratar será reduzido. O crédito é concedido sob a forma de empréstimo reembolsável pelas instituições de crédito ou demais entidades habilitadas por lei que celebrem protocolo com o Instituto de Financiamento da Agricultura e Pescas, o IFAP, no qual é estabelecida uma taxa de juro nominal máxima. No caso de incumprimento financeiro pelo mutuário das suas obrigações quanto ao reembolso de capital ou pagamento de juros, está excluída a garantia pública. A portaria publicada determina ainda que os empréstimos são concedidos pelo prazo máximo de 3 anos, a contar da data de celebração do contrato, e amortizáveis anualmente em prestações de capital de igual montante, vencendo-se a primeira amortização no prazo máximo de 2 anos após a data do contrato. A utilização do empréstimo é realizada no prazo máximo de 9 meses após a data de celebração do contrato, podendo efetuar-se até 3 utilizações, devendo a primeira coincidir com a data da contratação. A Universidade Politécnica de Beja recebe esta terça-feira profissionais das lojas de Cidadão no momento de recepção aos novos alunos, permitindo que os estudantes tratem de serviços públicos essenciais diretamente no local. A ação insere-se na Jornada Académica dos Serviços Públicos, que entre 24 de agosto e 29 de outubro está a percorrer 13 instituições de ensino superior de norte a sul do país, cabendo hoje à Universidade Politécnica de Beja receber a iniciativa da Agência para a Reforma Tecnológica do Estado, que leva os serviços públicos ao encontro dos estudantes. O balcão estará instalado no átrio de entrada do edifício dos Serviços Comuns 2, entre as 9 e as 17. Neste período, as equipas das lojas e espaços Cidadão vão prestar apoio aos alunos na resolução imediata de serviços públicos com elevada procura, como a ativação da chave móvel digital, a alteração de morada fiscal, a renovação de documentos, o pedido do Cartão Europeu de Seguro de Doença, a subscrição do chefe psicólogo e nutricionista e o apoio na ativação e utilização da app gov.pt. A passagem pela Universidade Politécnica de Beja integra-se numa jornada mais alargada que está a percorrer as instituições de ensino superior de norte a sul do país. Final desta edição informativa com a previsão do estado do tempo para hoje. De acordo com o Instituto Português do Mar e da Atmosfera, vamos ter nesta terça-feira tempo quente com céu pouco nublado ou limpo, vento fraco a moderado, pequena descida da temperatura máxima na faixa costeira ocidental e pequena subida no interior. Temperaturas que poderão atingir os 36 graus em Beja, 37 em Évora, 35 em Porto Alegre, 28 em Sines.
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6: 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São 8 horas. 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

0: Bom dia, seja bem-vindo a esta edição informativa na Rádio Vidigueira, terça-feira, 22 de setembro. O Sindicato dos Professores da Zona Sul afirma que os resultados do PISA no Alentejo são o preço do abandono e do desinvestimento público. Segundo o Sindicato dos Professores da Zona Sul, em comunicado, os recentes dados do relatório PISA, Programa Internacional de Avaliação de Alunos da OCDE, nas áreas da leitura, matemática e ciências, voltam a colocar em evidência as profundas assimetrias e desigualdades territoriais no acesso a uma educação de qualidade em Portugal. Segundo o SPZS, no Alentejo, existem vários resultados preocupantes que não surgem por mero acaso, nem se podem justificar por incapacidades intrínsecas das comunidades escolares, sendo o reflexo direto de décadas de opções políticas e económicas desastrosas que abandonaram a escola pública e o território alentejano. O SPZS aponta um encerramento ao longo das últimas décadas de centenas de escolas do primeiro ciclo do ensino básico, bem como o elevado número de crianças e jovens que passam diariamente horas exaustivas em transportes escolares. De acordo com a estrutura sindical afeta à FENPROF, a degradação dos indicadores do PISA no Alentejo está também ligada ao contexto social. É uma região marcada por baixos rendimentos familiares, precariedade laboral e pela ausência crónica de serviços e infraestruturas básicas de apoio às populações. O SPZS aponta ainda a grave crise da profissão docente como um dos motivos dos fracos resultados do PISA no Alentejo, devido ao envelhecimento acelerado do corpo docente, agravado por uma precariedade laboral persistente que afasta os jovens da profissão. Para o Sindicato dos Professores da Zona Sul, os fracos resultados no PISA são a fatura do desinvestimento do Estado, exigindo uma viragem política que traga o reforço dos apoios socioeducativos, a valorização e estabilização da carreira docente e a garantia de que a educação no Alentejo seja um direito universal de proximidade e não um privilégio condicionado pela geografia. O Governo criou uma nova linha de crédito para apoio aos produtores vitinícolas no valor de 110 milhões de euros. A linha de tesouraria Setor Vinícola 2 vai renovar o mecanismo lançado há 2 anos para apoio à tesouraria dos operadores económicos que se dedicam à transformação de uva para vinho, garantindo a existência dos meios financeiros necessários para pagamento aos viticultores da produção das campanhas de 2025 e 2026 e para a liquidação ou renegociação de dívidas junto das instituições de crédito. O objetivo é contribuir para a estabilidade económica e social do setor, pode ler-se neste texto do diploma. Em setembro de 2024, o Governo tinha lançado uma linha de crédito com juros bonificados para este setor, com o objetivo de fazer face aos encargos de tesouraria diretamente associados ao pagamento aos fornecedores de uva para vinho da campanha de 2023, bem como aos pagamentos a efetuar no âmbito da campanha de 2024. O Executivo justifica a renovação deste apoio com o fator de o setor vitivinícola português continuar a enfrentar constrangimentos significativos decorrentes do abrandamento do consumo de vinho nos mercados nacional e internacional, situação que se tem prolongado e condicionado com o escoamento da produção. Os níveis de existências nas estruturas de armazenamento são elevados, persistindo desequilíbrios entre a produção disponível e a procura efetiva do mercado. Segundo a portaria publicada ontem, a nova linha de crédito vai disponibilizar meios financeiros para o pagamento da uva adquirida aos associados e fornecedores nas campanhas vitivinícolas de 2025 e 2026 e para a reestruturação dos créditos em curso a contratados. Contudo, o montante destinado à reestruturação de créditos não pode exceder 50% do montante financiado ao abrigo da linha de apoio. O montante global da linha de tesouraria Setor Vinícola 2 é de 110 milhões de euros, sendo que, caso o montante total de crédito solicitado ultrapasse este limite, o valor de cada candidatura será reduzido na proporção do excesso verificado. O montante individual de crédito a conceder não pode ultrapassar o valor por liquidar da campanha vitivinícola de 2025, acrescido o valor anual das compras de uva para vinho, tendo como referência o melhor dos 3 exercícios económicos encerrados para fazer face aos encargos estimados com a aquisição de uvas da campanha 2026. A este montante individual de crédito pode acrescer o valor necessário para liquidar ou reestruturar o capital em dívida dos créditos em curso. O auxílio a conceder enquadra-se no regime de minimis da Comissão Europeia, pelo que não pode exceder, de forma acumulada durante um período de 3 anos, 300 mil euros por empresa única, expresso em equivalente a subvenção bruto. Caso ceda, o montante individual de crédito a contratar será reduzido. O crédito é concedido sob a forma de empréstimo reembolsável pelas instituições de crédito ou demais entidades habilitadas por lei que celebrem protocolo com o Instituto de Financiamento da Agricultura e Pescas, o IFAP, no qual é estabelecida uma taxa de juro nominal máxima. No caso de incumprimento financeiro pelo mutuário das suas obrigações quanto ao reembolso de capital ou pagamento de juros, está excluída a garantia pública. A portaria publicada determina ainda que os empréstimos são concedidos pelo prazo máximo de 3 anos, a contar da data de celebração do contrato, e amortizáveis anualmente em prestações de capital de igual montante, vencendo-se a primeira amortização no prazo máximo de 2 anos após a data do contrato. A utilização do empréstimo é realizada no prazo máximo de 9 meses após a data de celebração do contrato, podendo efetuar-se até 3 utilizações, devendo a primeira coincidir com a data da contratação. A Universidade Politécnica de Beja recebe esta terça-feira profissionais das lojas de Cidadão no momento de recepção aos novos alunos, permitindo que os estudantes tratem de serviços públicos essenciais diretamente no local. A ação insere-se na Jornada Académica dos Serviços Públicos, que entre 24 de agosto e 29 de outubro está a percorrer 13 instituições de ensino superior de norte a sul do país, cabendo hoje à Universidade Politécnica de Beja receber a iniciativa da Agência para a Reforma Tecnológica do Estado, que leva os serviços públicos ao encontro dos estudantes. O balcão estará instalado no átrio de entrada do edifício dos Serviços Comuns 2, entre as 9 e as 17. Neste período, as equipas das lojas e espaços Cidadão vão prestar apoio aos alunos na resolução imediata de serviços públicos com elevada procura, como a ativação da chave móvel digital, a alteração de morada fiscal, a renovação de documentos, o pedido do cartão europeu de seguro de doença, a subscrição do chefe psicólogo e nutricionista e o apoio na ativação e utilização da app gov.pt. A passagem pela Universidade Politécnica de Beja integra-se numa jornada mais alargada que está a percorrer as instituições de ensino superior de norte a sul do país. Final desta edição informativa com a previsão do estado do tempo para hoje. De acordo com o Instituto Português do Mar e da Atmosfera, vamos ter nesta terça-feira tempo quente com céu pouco nublado ou limpo, vento fraco ou moderado, pequena descida da temperatura máxima na faixa costeira ocidental e pequena subida no interior. Temperaturas que poderão atingir os 36 graus em Beja, 37 em Évora, 35 em Porto Alegre, 28 em Sines.
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5: 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São 9 horas. 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
1: Dentro do tempo, bom dia, vamos dar início ao programa de hoje, Dentro do Tempo. Hoje é terça-feira, 22 de setembro do ano de 2026. Eu, Maria José, vou ficar consigo até bem perto das 11 horas da manhã, como é habitual. Vamos dar início então a este programa. 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

0: Acabamos de escutar a voz de Nena no Do Meu ao Teu Correio. 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

Acabamos de escutar esta música, Bairro do Amor, na voz de Jorge Palma. Jorge Palma morreu hoje, um dos maiores nomes da música portuguesa, cantor e compositor, faleceu aos 76 anos, deixando uma obra que atravessou gerações e marcou história da canção nacional. Vamos lhe deixar aqui mais alguns temas. Vamos escutar o tema Deixa-me Rir. Bom dia para todos. Até já.

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2: Passamos agora sim aos títulos dos jornais com Marco Abundância. Marco, bom dia.
3: Bom dia, Maria José Mota. Bom dia a todo o auditório que nos segue nesta manhã de terça-feira. Vamos dar nota dos principais temas em destaque na imprensa nacional. Na capa do Público de hoje, a SNS não consegue cobrar urgências a estrangeiros antes da alta hospitalar. GNR, militares da nova Brigada de Trânsito vão rodar funções para prevenir corrupção. Portugal baixa impostos, mas não trava o consumo. Água do mar, temperaturas no Pacífico atingem níveis recorde. No Jornal de Notícias, mais de metade dos portugueses faz pelo menos uma viagem de férias por ano. Encher um depósito já custa mais 35 euros. Em destaque na capa também do Jornal de Notícias, Porto na Europa, só o Barcelona tem a chama do dragão. Dois polícias arrastados por condutor embriagado junto a uma esquadra em Portimão é outro dos destaques. No Correio da Manhã, 4,8 milhões de terrenos sem registro. Seguro aponta elevador social avariado. Imigrante ilegal julgado por matar informático da RTP. Gasóleo a preço recorde paga 39% de impostos. Quanto ao Diário de Notícias, SNS, Ordem dos Médicos propõe um grupo de trabalho para resolver problemas nas urgências da Grande Lisboa. Alojamentos locais em Lisboa caíram 40% em 3 anos, mas as rendas não baixaram. Destaque também, barómetro Aximage, Seguro, tem António José Seguro, o Presidente da República, tem menos de metade dos jovens a dar-lhe menos de metade dos jovens a dar-lhe avaliação positiva. Quanto aos económicos, no destaque no Jornal de Negócios, Sustentabilidade 2030, Leonor Beleza em entrevista, o país precisou e precisa de medidas difíceis. Sondagem, maioria vê Montenegro a completar legislatura. Encomendas fora da União Europeia vão ter nova taxa em novembro. Governo volta à Bolsa de Nova Iorque 10 anos depois. Combustíveis, gasóleo está em recorde. Problema é a refinação. Na capa do Jornal Económico, a lítio de Boticas procura financiamento de 26 milhões. Governo defende ISP para conter subida dos preços e critica dumping fiscal. Mercado ilegal não é um problema marginal, é central. Palavras de Tiago Simões, Country Manager da Betclic. Volkswagen deixa o índice Eurostoxx 50 depois de 15 anos. Produtividade portuguesa caiu nos últimos 25 anos face à União Europeia. Nos desportivos, em capa na edição de hoje, no jornal A Bola, Frederico Varandas sai em defesa de Rui Borges. Não quero ter o meu treinador a fazer as figuras que outros fazem. O presidente do Sporting diz que o técnico nunca esteve em causa e tira-lhe o chapéu por não se agarrar a coisas externas ao clube. Justifica momento conturbado com autocolos, expulsões, automutilações que não podem acontecer. No Benfica, arbitragem do clássico causa a revolta. Seixal celebra hoje 20 anos. No Porto, há uma santa aliança entre Benfica e Sporting que não posso aceitar. André Villas-Boas ataca rivais e dá bicada em Marco Silva. Frustrações normais de um treinador que acabou de chegar e perdeu um clássico. Arrancou a era Jorge Jesus na seleção. Na capa do Record, destaque também para Porto e Benfica, Asturras, acusações mútuas após clássico quentinho. André Villas-Boas, presidente do Porto ao ataque, recosta a dualidade de critérios em um lance de Sudakov em Guimarães a época passada. Benfica promete não se calar, contesta 8 lances no Porto, classificando-os como coisas normalíssimas. Marco Silva, palavras de André Villas-Boas, frustrações normais de quem perde o primeiro clássico, Varandas, não fala de arbitragem, é novidade, nas outras épocas não se comportou assim, rivais, algo bem presente, é a Santa Aliança entre Benfica e Sporting, que são declarações de André Villas-Boas. Não decidimos com base na contestação, Frederico Varandas assegura o técnico, temos todas as condições para atingir os objetivos, peço ao treinador para não fazer as figuras que outros fazem, o Sporting joga bem, mas teve automutilações. Na capa do jogo, na edição desta terça-feira, o destaque para o Diário Portuense, precisamente para André Villas-Boas, AVB volta a atacar, líder portista dispara em várias direções e insiste na Santa Aliança entre Benfica e Sporting. Marco Silva, são frustrações normais de quem chegou agora e perdeu o clássico, foi uma grande arbitragem, há histórias de suspeição de corrupção e parece que está tudo normal. No Sporting não decidimos com base em contestações, Frederico Varandas defende Rui Borges, no Benfica polémica em oito atos. Hoje destaque também para a seleção, Jorge Jesus recebe prémio prestígio na gala Portugal Football Globes, venha a cereja no topo do bolo. E são os temas em destaque nesta terça-feira, hoje 22 de setembro.
2: Muito bem, continuamos depois dos títulos com Marca Abundância, continuamos dentro do tempo, vamos lembrar quem patrocina esta primeira hora.
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2: 15 minutos apenas para as 10 horas da manhã. 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

0: 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O programa inclui recriações históricas, teatro, música, dança e artes circenses, uma organização do município de Marvão.
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4: 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São 10 horas. 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

0: Agora sim vamos ficar com a informação das 10, marca abundância. Bom dia mais uma vez.
1: Bom dia, o Serviço de Cardiologia da USPA e o Hospital de Santa Marta realizam reuniões à distância. O Sindicato dos Professores da Zona Sul diz que resultados do PISA no Alentejo é resultado do desinvestimento público. O Governo cria linha de crédito de 110 milhões de euros para o setor vitivinícola. Universidade Politécnica de Beja recebe hoje jornada académica dos serviços públicos. Câmara de Serpa avança com um parque urbano na cidade. Proteção Civil de Ourique tem um novo veículo de comando tático. Odmira investe 4,7 milhões de euros na educação. São títulos para desenvolver no bloco informativo do meio-dia.
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9 minutos passam neste momento das 10, mais uma vez. Muito bom dia. Chuva de amor dos Calema a dar início a esta que é a segunda hora de hoje, dentro do tempo. Daqui a pouco vamos ficar com uma entrevista com os nossos bombeiros de Vidigueira, que vão participar numa escadaria da humanidade, por isso esteja atento, vai conhecer tudo daqui a pouco aqui em direto na Rádio Vidigueira.

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0: 36 minutos passam neste momento das 10 horas da manhã. Vamos continuar dentro do tempo. Continuamos neste programa até às 11 e, como já disse há pouco, vamos ficar à conversa com alguns elementos dos Bombeiros Voluntários de Vidigueira, alguns elementos que vou passar a apresentar daqui a pouco, que vão participar nos Escadórios da Humanidade 2026. Estes Escadórios da Humanidade é uma prova no Santuário do Bom Jesus do Monte, em Braga, dia 26 de setembro, a partir das 9. Em estúdio comigo tem alguns elementos da nossa corporação, da nossa associação, Bombeiros Voluntários de Vidigueira. Bom dia a todos, meninos.
1: Olá, bom dia, Maria.
2: Bom dia
1: a todo o auditório.
0: Tenho comigo o adjunto de comando José Liberal. Tenho Jaime Cascão, José Cigarro e vai estar aqui também a Gi, a Gisli Pereira, que também vai participar neste escadório. Bom dia a todos. Vamos começar, o tempo já não é muito, mas vamos tentar ser o mais breve possível nestes 20 minutinhos. Começava por perguntar, se calhar, ao adjunto de comando, o José Liberal. Os Escadórios da Humanidade 2026 vão realizar-se no dia 26. E vocês, a equipa, preparou-se e pensou em participar pela primeira vez nestes escadórios. Como surgiu esta ideia?
1: Ora bem, bom dia, Maria. Bom

0: Mundial, todo o auditório da Rádio Vidigueira. Isto surgiu derivada, constituímos uma equipa de desporto, que depois mais à frente o Jaime irá falar sobre a mesma, e colocámos nós à prova, nós próprios, com diversas provas. Agora é o escadatório do Bom Jesus de Braga, é uma prova muito exigente, muito difícil, em que temos um percurso com cerca de 560 graus, cerca de 615 metros de extensão, um desnível positivo de 160 metros, em que cada bombeiro, cada elemento, irá estar equipado com o EPI urbano, com um equipamento de proteção individual com o aparelho respiratório de cerca de 32 kg por cada elemento.
1: Já falamos sobre o equipamento.
0: Okay.
1: Isso vai ser então um dos pontos mais importantes desta vossa participação. Como surgiu a ideia?
0: A ideia surgiu de como falei há pouco, desta equipa de desporto de treinar, colocámos-nos nós próprios à prova, temos participado noutras iniciativas e agora, por que não, Braga? Acho que de todas as provas a nível de bombeiros, isto é exclusivo para bombeiros, bombeiros voluntários, bombeiros chapadores, vêm bombeiros de Espanha, França, Suíça,
1: de todo
0: Polónia,
1: o país,
0: Roménia,
1: de todos
0: Áustria,
1: os países, sim.
0: Pensámos porque não nós também irmos a esta, e é a prova mais difícil cá a nível nacional e mais complexa de resistência, de resiliência, de força, de espírito de equipa. E vamos lá, não vamos lá tentar ser os melhores, mas vamos participar, vamos levar o nome da Vidigueira também ao norte do país, mostrar à comunidade que os bombeiros não é só a parte pior dos incêndios, dos acidentes. Também há este espírito de equipa, o treino, que é muito, muito, muito importante nos dias de hoje para que nós possamos, depois na nossa atividade profissional, podermos dar resposta a qualquer advertência que nos possa fazer.
1: Cerca de 1.890 atletas que vão estar neste dia.
0: Sim.
1: É
0: sim,
1: mais
0: sim.
1: ou menos o número que chegou até nós.
0: Sim, cerca de 300 corporações de 7 países diferentes da Europa. E pronto, vamos lá tentar.
1: Vai ser um momento único, é a primeira vez que vão participar.
0: Sim, nós já tivemos um momento único na história que não foi levado muito a sério. Desculpa lá, só aqui introduzir
1: sim.
0: esta parte. Houve aqui uns malucos daqui da associação, que isto para se fazer isto tem que ser maluco, não tem outro nome, em que fomos participar pela primeira vez aqui na nossa escalada do Mendro, e foi um feito histórico e único, que resolvemos participar na escalada não como todos os atletas com calção e t-shirt, mas sim com o EPI rural. O EPI rural é aquele equipamento que nós usamos no combate a incêndios florestais, em que também tínhamos cerca de 15 a 20 quilos de equipamento só na mochila às costas. Inicialmente fomos pôr 10 quilómetros, depois, por motivos de algum desgaste e de algumas lesões de dois camaradas, eles resolveram continuar os 10, e houve dois, foi uma ideia minha, eu e o Ravi resolvemos fazer os 12 km. Pronto, foi duro, foi muito duro, mas chegámos ao fim bastante satisfeitos. E é estas coisas que nos motivam cada dia a treinar mais e darmos mais de nós.
1: Muito bem, Jaime, passamos ali agora ao nosso treinador e ao vosso treinador, Jaime Cascão. Jaime, é um dos elementos aqui dos Bombeiros de Vidigueira. Como é preparar esta equipa? Sei que já tem vindo a preparar todos alguns elementos, não só para estas provas, mas para outras. Como tem sido essa preparação e essa equipa de desporto?
2: Foi um desafio muito interessante. Nós faz parte do nosso treino diário. Nós treinamos cerca de 5 vezes por semana, 3 vezes físico e 2 vezes treinos funcionais, porque temos de conciliar os dois. Mas o objetivo é estarmos sempre prontos para podermos ocorrer às nossas ao nosso trabalho e às nossas ocorrências da melhor forma. E para isso é sempre necessário termos uma preparação física muito boa. E então, desde março, nós constituímos uma equipa de desporto para treinar a equipa permanente de intervenção, em qual se juntaram vários operacionais, vários funcionários que treinam connosco, com o objetivo de melhorar a sua preparação física e ter uma preparação optimal para exercer as nossas funções. Foi um desafio super interessante.

0: há uma participação muito boa, e então depois começámos a fazer estas provas de bombeiros que temos feito, e com o objetivo de nos superar sempre pessoalmente, cada um ao seu ritmo, não é? Mas vamos sempre desenvolvendo nossas atividades físicas. Daí surgiu também a ideia de fazermos uns treinos mensais abertos ao público. Para quê? Para que as pessoas possam ver
1: o trabalho que vocês desenvolvem.
0: O trabalho que nós fazemos, que nós efetuamos, os nossos treinos funcionais, em que conciliamos movimentos do dia-a-dia, dos nossos exercícios, com movimentos de força e de cardiorrespiratórios, não é? Nós fazemos um treino, há 5 meses para cá, temos feito um treino mensal, que são aos domingos. Deixo também aqui a data, a próxima data é 25 de outubro. Às 9 horas.
1: São esses treinos que são
0: abertos ao público.
1: Exatamente. Não só para bombeiros, mas para todos aqueles que queiram participar. E para isso, o que é que têm que fazer já agora?
0: Para isso existe, nós fazemos uma publicação ou um número de telefone, convém reservar, porque temos lugares limitados, convém reservar. É necessário virem com um fato
1: equipados.
0: Equipados e só trazer as nossas luvas. Sim. Luvas de trabalho. Porquê? Luvas de trabalho porque puxamos pneus, viramos pneus, batemos, vamos ao chão. Pronto, assim é um bocadinho
1: físico. É um material utilizado para os vossos treinos. Acaba por ser o material que os bombeiros trabalham
0: também
1: nas ocorrências.
0: Exatamente, também. Mas permite cada um, é como eu explico, cada um ao seu ritmo. Cada um ao seu ritmo. E o nosso objetivo é que todos possam fazer. Uns vão mais rápido, outros vão mais devagar. Uns vão correr, outros vão caminhar. Dá para todos.
1: Dá para todos.
0: Mas
1: dá
0: sobretudo para ver o nosso trabalho que nós efetuamos e como é que nós treinamos. E como é que nós chegamos à nossa forma física.
1: Ao longo do ano, são todos esses exercícios que vocês fazem nesses treinos que fazem falta para a preparação dos bombeiros ao longo do ano, em todas as ocorrências, não só nos incêndios, que toda a gente tem. Os bombeiros é os incêndios, não. O resto dos meses há outras ocorrências que vocês podem desenvolver aqui e dar a conhecer também à nossa população. José?
2: É isso.
1: Desencarceramento, acidentes, exatamente. Saúde.
2: Nós somos pau para toda a obra, desde de incêndios rurais, incêndios urbanos, desencarceramento, emergência pré-hospitalar. E há ali exercícios que nós fazemos, como o Jama há bocado disse, que puxar um pneu. Puxar um pneu é o mesmo do que nós tivemos necessidade de resgatar um camarada nosso.
1: Isso.
2: Que fique num incêndio urbano ou num incêndio rural, resgatamos. O levantar o pneu é o fazer o levantamento de uma maca, que às vezes as posições não são as mais corretas depois das lesões a nível da coluna. Todos aqueles exercícios, toda a gente consegue fazer aquilo. Toda a gente. Cada um a seu ritmo. Fazemos inicialmente uma corrida, quem não consegue correr faz caminhada, mas cada um ao seu ritmo, ninguém está a obrigar ninguém a acompanhar o ritmo do melhor. Temos aqui um caso de exemplo. Temos aqui o nosso Zé, o Zé Cigarro. Quando iniciámos, nós marcámos um campo de corrida, que é aqui o Parque Verde, em que inicialmente em 12 minutos fazíamos além uma volta e meia, duas voltas. E passado um mês, tínhamos o Zé Cigarro a fazer quatro voltas ao Parque Verde.
1: Muito bem.
2: Superou bastante. Tem que haver muita vontade, muita força. E pronto, e como o Jaime há pouco disse bem, nós todos os dias treinamos, só não treina quem não quer. Há possibilidades de todos os funcionários treinarem durante a manhã, e agora ultimamente também se tem feito alguns treinos à tarde, que às vezes derivado o fluxo de serviço não dá para de manhã, treinamos à tarde. Mas é isso.
1: Aproveitamos agora o José Cigarro.
2: No próximo domingo, dia 25, fica já aqui o rap, dia 25 de outubro, iremos ter um treino aberto à população. É trazer o calçanico.
1: Nós divulgamos depois na rádio, como temos divulgado.
2: E as luvas. E a inscrição simbólica, umas garrafas de água só.
1: José Cigarro, como tem sido a tua preparação?
3: Primeiramente, bom dia.
1: Bom dia.
3: Em relação à minha preparação, não só minha, mas
1: de
3: dos
1: todos.
3: Meus colegas. Eu acho que nós quando assumimos o compromisso de sermos bombeiros, também assumimos um compromisso com a população e estamos preparados para socorrer. Portanto, aqui a nossa preparação física é também uma ferramenta de trabalho, porque se o nosso corpo não aguentar, eventualmente também não vai correr bem. a nível pessoal.

0: pessoal, tenho vindo a ter uma grande evolução, seja a nível de resistência, a nível de força. Daí destacar também a importância destes treinos, não só para a minha parte pessoal, mas principalmente para a minha parte profissional, que foi o compromisso que assumi com a população, e daí acho que é importante estarmos preparados para os proteger.
1: Muito bem.
2: O César Cigar, só para complementar, o César Cigar faz parte da equipa de intervenção permanente aqui da Associação Humanitária de Bombeiros Voluntários de Vidigueira. Portanto, ele e os outros elementos terão que ter ainda mais capacidade física do que os restantes.
0: É verdade.
1: Agi é um dos elementos da nossa corporação que também vai participar nestes Cadórios da Humanidade 2026. Bom dia, Gi.
3: Bom dia.
1: Eu sei que estivestes a treinar agora. Como vai ser a tua participação? O que é que achas que vais encontrar nestas escadas de 566 degraus no Santuário do Bom Jesus de Braga? Estás preparada fisicamente? Acho que sim,
3: estamos. A gente vem treinando já há um bom tempo. E o que eu espero encontrar é chegar lá em cima e fazer um bom resultado, nem que seja um bom tempo. Eu estou indo pela participação.
1: Isso
3: e
1: mesmo.
3: Pela... Como é que eu digo? Minha superação.
1: Isso.
3: Eu tô tentando, cada dia que se passa nos
1: a participação
3: treinos, a gente
1: é o mais
3: tá
1: importante.
3: Superando, mas sim, o mais importante é a participação.
1: Os teus treinos, sei que são diários aqui nos Bombeiros. Estás diferente desde o princípio que começaste até agora. Notas algumas diferenças?
3: Sim, noto. No começo eu tinha grande dificuldade. A gente faz treino funcional e no funcional eu tinha uma grande dificuldade de levantar os pneus. Agora eu já consigo levantar os pneus e tudo, já sinto o meu corpo muito melhor.
1: Muito bem. Achas que esta preparação física, não só para esta participação que vocês vão ter em Braga, mas a preparação é fundamental para todas as tuas ocorrências que desempenhas ao longo do ano aqui nos Bombeiros, como bombeira profissional?
3: Sim.
1: Tudo é importante.
3: Sim, sim. É importante porque, como eu também faço parte da EIP, da equipe de intervenção, a gente precisa estar sempre preparado para qualquer tipo de ocorrência que vai haver. E faz parte de uma das nossas obrigações.
1: Muito bem.
3: Fazer sempre.
1: Vamos falar agora sobre o equipamento mais pormenorizado. O equipamento não vai ser o vosso fardamento que utilizam diariamente, mas o EPI é um EPI diferente, é um EPI especial para esta participação nos Cadórios da Humanidade. José Liberal, se calhar é o que está mais à vontade para falar sobre isso. Qual é o equipamento? Agora sim, há pouco querias falar já, mas qual é o equipamento que levas às costas e vestido?
2: Então, o equipamento é o EPI, Equipamento de Proteção Individual de Incêndios Urbanos e Industriais, que é constituído por calças, casaco, Nomex.
1: Sim.
2: Iremos levar um equipamento, um Arica, que é um equipamento respiratório.
1: Aparelho respiratório,
2: com uma garrafa colocada nas nossas costas.
1: Que tem um peso leve,
2: cerca de 32 kg. E iremos ter que levar o capacete também de incêndios urbanos, todo o EPI, tudo constitui o equipamento de proteção individual. Fatnomex, capacete, cógula, aparelho respiratório, luvas e botas. Tudo é verificado ao pormenor antes de iniciarmos a prova. Tem que estar tudo dentro da norma europeia em que nós utilizamos no dia-a-dia. Não pode ser um capacete mais leve, não pode ser umas botas tipo ténis, não pode ser um Nomex mais leve, tem que estar tudo dentro da norma europeia em que nós utilizamos no dia-a-dia, naquilo que é a nossa missão. Quem não cumprir com...

0: para além da dificuldade, vais sentir alguns momentos de alegria, de amizade e de fé.
1: Sim, sim. Vamos lá ver. Estas provas também são isso mesmo. É o convívio entre o nosso grupo, que somos 9 participantes aqui da associação. Somos de, penso que da sub-região, penso da sub-região do Baixo Alentejo, vão participar cerca de 3 a 4 corporações. Nós somos a mais volumosa, somos a que levamos 9 participantes a participar. Sim. Irá haver um espírito de equipa da nossa parte que já existe. Depois também o convívio com os outros elementos de outros corpos de bombeiros, que nós uns conhecemos, outros não conhecemos. E depois sim, a parte que tu dizes da fé, quem realmente tem fé, acho que também é uma parte que vai ajudar naqueles momentos em que tu estás prestes a desistir, né? É uma prova difícil e tipo, vá, tens fé, ok, bora, vamos para a frente, há de haver alguém que te ajude e não sei o quê. E penso que sim, acho que é importante essa parte também.
0: Deus vai ajudá-los a todos, com certeza, neste momento de superação, de ajuda, de participação. Jaime, palavras finais, estamos quase no final. Vocês estiveram a treinar, foi difícil arranjar aqui mais tempo para vocês, mas...
2: Não, acho que a importância de tudo é sobretudo agradecer a tudo que é a parte do comando e da direção que têm possibilitado esta atividade. E que nos permite de executar estes treinos e mantermos a nossa forma, o que é essencial e muito importante para exercermos as nossas funções. Então, eu acho que é isso, agradecer e agradecer aos operacionais também que têm participado e que têm uma motivação e se têm superado, como a Gi disse, superado diariamente nos exercícios.
0: Podemos marcar uma entrevista depois da vossa prova para a semana? Falar sobre as vossas experiências, falar sobre o dia que vão passar, dia 26. Zé, palavras finais, o que é que esperas desta prova?
3: Primeiramente, acho que se há pessoa que temos que agradecer também é o Jaime, que se disponibiliza diariamente para estar aqui connosco e usa, pronto, o tempo dele para treinar connosco e para nos treinar. E em relação à prova, acho que nós somos capazes, estamos preparados. Também não vamos lá para ganhar, vamos para subir, mas também, pronto, queremos tentar subir no menor tempo que conseguirmos.
0: Muito bem, Gi, últimas palavras. O que é que esperas deste dia?
4: Eu espero mais uma vez conseguir superar, como foi no Algarve, que eu não treinei e consegui chegar até o final.
0: Boa.
4: E levar o nome da Vidigueira, né?
0: Boa, obrigado. Obrigado, Gi. Zé Liberal, adjunto.
1: Bem, querida.
0: Palavras finais.
1: Queria-te agradecer a ti e à rádio por esta oportunidade. Vimos aqui também mostrar, divulgar aos nossos ouvintes aquilo que nós fazemos no dia a dia. Agradecer também ao Jaime pela coragem que teve quando eu o desafiei a criarmos isto. Também à direção da associação, porque também nos tem nos ajudado bastante. E pronto, e aos operacionais, aos bombeiros, que dispensam aquele bocadinho ou da vida profissional ou da vida familiar para virem treinar. E também um agradecimento especial a todas as pessoas que têm participado voluntárias aos domingos, quando nós marcamos. Cada vez o grupo tem crescido. Agradecer também a eles essa participação, porque sem eles estarem presentes, se os bombeiros estarem presentes, nada disto era possível. E a ti também. Obrigado, Maria.
0: Obrigada. Uma boa prova a todos. Boa viagem.
1: Muito obrigado.
0: E até para a semana. Vamos marcar encontro para falarmos sobre as experiências que vocês vão ter neste dia 26.
1: Obrigado.
0: Obrigada a todos.
3: Obrigado. Bom dia.
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0: Boa tarde, seja bem-vindo a este bloco informativo do meio-dia. Vamos atualizar as novidades informativas nesta terça-feira, 22 de setembro. O Serviço de Cardiologia da Unidade Local do Baixo Montejo e o Hospital de Santa Marta estão a realizar reuniões à distância. O Sindicato dos Professores da Zona Sul diz que resultados do PISA no Alentejo é resultado do desinvestimento público. O Governo cria linha de crédito de 110 milhões de euros para o setor vitivinícola. São apenas alguns títulos para desenvolver já a seguir neste bloco informativo.
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Boa tarde, o Serviço de Cardiologia do Hospital José Joaquim Fernandes em Beja, da Unidade Local de Saúde do Baixo Alentejo, iniciou reuniões médico-cirúrgicas semanais à distância com o Hospital de Santa Marta, em Lisboa. Segundo revelou a Unidade Local de Saúde do Baixo Alentejo, as reuniões permitem aos cardiologistas que acompanham os doentes em Beja apresentar e discutir os casos clínicos diretamente com a equipa de cirurgia cardíaca do Hospital de Santa Marta. De acordo com a USBA, com este modelo de colaboração, a avaliação pré-cirúrgica dos casos abrangidos é realizada à distância, dispensando a deslocação dos doentes a Lisboa para esse efeito, até agora efetuada em ambulância medicalizada e com acompanhamento de enfermagem. A medida, segundo a USBA, além de evitar o desconforto associado ao transporte, permite reduzir os custos das deslocações e otimizar a utilização dos meios de transporte e dos recursos de enfermagem. O Sindicato dos Professores da Zona Sul afirma que os resultados do PISA no Alentejo são o preço do abandono e do desinvestimento público. Segundo o Sindicato dos Professores da Zona Sul, em comunicado, os recentes dados do relatório PISA, este Programa Internacional de Avaliação de Alunos da OCDE, voltam a colocar em evidência as profundas assimetrias e desigualdades territoriais no acesso a uma educação de qualidade em Portugal. Segundo o SPSS, no Alentejo, registam-se resultados preocupantes que não surgem por mero acaso, nem se podem justificar por incapacidades intrínsecas das comunidades escolares, sendo o reflexo direto de décadas de opções políticas e económicas desastrosas que abandonaram a escola pública e o território alentejano. O SPSS aponta o encerramento ao longo das últimas décadas de centenas de escolas do primeiro ciclo do ensino básico, bem como o elevado número de crianças e jovens que passam diariamente horas exaustivas em transportes escolares. De acordo com a estrutura sindical afeta à FENPROF, a degradação dos indicadores do PISA no Alentejo está também ligada ao contexto social. É uma região marcada por baixos rendimentos familiares, precariedade laboral e pela ausência crónica de serviços e infraestruturas básicas de apoio às populações. O sindicato aponta ainda a grave crise da profissão docente como um dos motivos dos fracos resultados do PISA no Alentejo, devido ao envelhecimento acelerado do corpo docente, agravado por uma precariedade laboral persistente que afasta os jovens da profissão. Para o Sindicato dos Professores da Zona Sul, os fracos resultados no PISA são a fatura do desinvestimento do Estado, exigindo este uma viragem política que traga o reforço dos apoios socioeducativos, a valorização e estabilização da carreira docente e a garantia de que a educação no Alentejo seja um direito universal de proximidade e não um privilégio condicionado pela geografia. As explicações são de Manuel Nobre, o presidente do Sindicato dos Professores da Zona Sul, que em declarações à Rádio Vidigueira fala em questões como a interioridade, as distâncias e o desinvestimento no interior do país, como justificação para estes resultados

0: realizam a aprendizagem.
1: Vem colocar a nu, portanto, as grandes assimetrias e desigualdades no acesso à educação em Portugal, onde o Alentejo aparece em destaque pela negativa. Nós dizemos é que não é por acaso, portanto, que essa realidade é novamente constatada por estas entidades internacionais. O que dizemos é que são reflexo das políticas económicas dos últimos governos. Todos nós percebemos no Alentejo, no interior do país, portanto, é o desinvestimento que causa, neste caso na educação, que causa, portanto, estes resultados negativos e preocupantes que, no caso do Alentejo, são superiores à média nacional, isto é, as taxas de risco de pobreza, a questão do desinvestimento da educação, a interioridade, as grandes distâncias, enfim, tudo isso cria, portanto, esta realidade. Recordo, por exemplo, nas últimas décadas, portanto, as centenas de escolas que se encerraram por todo o Alentejo, escolas de primeiro ciclo do ensino básico, que, por conseguinte, muitos alunos são obrigados a retirar tempo aos estudos, à sua vida familiar e pessoal, porque perdem imenso tempo em deslocações diárias para a sua escola, ou para a sua nova escola, que entretanto a sua escola encerrou, e têm que ser transportados, às vezes até por mais do que um transporte. Portanto, enfim, este é tempo que é roubado ao descanso, ao estudo, e que penaliza as aprendizagens. Enfim, ainda hoje, com esta crescente falta de professores, que novamente o Alentejo está a ser penalizado pela falta de professores, e que o Governo, a resposta que tem dado é que se aumenta o número de alunos por turma. Ora, isso volta a penalizar novamente, portanto, os alunos, porque estar numa turma com 30 ou mais alunos, enfim, os resultados escolares depois não serão os mesmos. Tudo isto, enfim, resulta do desinvestimento prolongado por parte dos governos e das políticas que resultam das orientações da União Europeia.
0: O presidente do Sindicato dos Professores da Zona Sul, Manuel Nobre. O Governo criou uma nova linha de crédito para apoio aos produtores vinícolas no valor de 110 milhões de euros. A linha de tesouraria, setor vinícola 2, vai renovar um mecanismo lançado há 2 anos para apoio à tesouraria dos operadores económicos que se dedicam à transformação de uva para vinho, garantindo a existência dos meios financeiros necessários para pagamento aos viticultores da produção das campanhas de 2025 e 2026 e para a liquidação ou renegociação de dívidas junto das instituições de crédito. O objetivo é contribuir para a estabilidade económica e social do setor, pode ler-se no texto deste diploma. Em setembro de 2024, o Governo tinha lançado uma linha de crédito com juros bonificados para este setor, com o objetivo de fazer face aos encargos de tesouraria diretamente associados ao pagamento aos fornecedores de uva para vinho da campanha de 2023, bem como aos pagamentos a efetuar no âmbito da campanha 2024. O Executivo justifica a renovação deste apoio com o facto de o setor vitivinícola português continuar a enfrentar constrangimentos significativos decorrentes do abrandamento do consumo de vinho nos mercados nacional e internacional, situação que se tem prolongado e condicionado com o escoamento da produção. Segundo a portaria publicada, a nova linha de crédito vai disponibilizar meios financeiros para o pagamento da uva adquirida aos associados e fornecedores das campanhas vitivinícolas de 2025 e 2026 e para a reestruturação dos créditos em curso. Contudo, o montante destinado à reestruturação de créditos não pode exceder 50% do montante financiado ao abrigo da linha de apoio. O montante global da linha de tesouraria é de 110 milhões de euros, sendo que, caso o montante total de crédito solicitado ultrapasse este limite, o valor de cada candidatura será reduzido na proporção do excesso verificado. O montante individual de crédito a conceder não pode ultrapassar o valor por liquidar da campanha vitivinícola de 2025, acrescido do valor anual das compras de uva para vinho, tendo como referência o melhor dos 3 exercícios económicos encerrados para fazer face aos encargos estimados com a aquisição de uvas da campanha de 2026. A este montante individual de crédito pode acrescer o valor necessário para liquidar ou reestruturar o capital em dívida dos créditos em curso. O auxílio a conceder enquadra-se no regime de mínimis da Comissão Europeia, pelo que não pode exceder de forma acumulada, durante um período de 3 anos, 300 mil euros por empresa única, expresso em equivalente subvenção bruto. Caso exceda um montante individual de crédito a contratar, será reduzido. O crédito é concedido sob a forma de empréstimo reembolsável pelas instituições de crédito ou demais entidades habilitadas por lei que celebrem protocolo com o Instituto de Financiamento da Agricultura e Pescas. No caso de incumprimento financeiro pelo mutuário das suas obrigações quanto ao reembolso do capital ou ao pagamento de juros, está excluída a garantia pública. A portaria agora publicada determina ainda que os empréstimos são concedidos pelo prazo máximo de 3 anos, a contar da data de celebração do contrato, e amortizáveis anualmente em prestações de capital de igual montante, vencendo-se a primeira amortização no prazo máximo de 2 anos após a data do contrato. A utilização do empréstimo é realizada no prazo máximo de 9 meses após a data da celebração do contrato, podendo efetuar-se até 3 utilizações, devendo a primeira coincidir com a data da contratação. Os prazos para a apresentação das candidaturas, análise, decisão e contratação são estabelecidos pelo IFAP. A Universidade Politécnica de Beja recebe esta terça-feira profissionais das lojas do Cidadão no momento de recepção aos novos alunos, permitindo que os estudantes tratem de serviços públicos essenciais diretamente no local. A ação está inserida na Jornada Académica dos Serviços Públicos, que entre 24 de agosto e 29 de outubro está a percorrer 3 instituições de ensino superior de norte a sul do país, cabendo hoje à Universidade Politécnica de Beja receber a iniciativa da Agência para a Reforma Tecnológica do Estado. O balcão estará instalado no átrio de entrada do edifício dos Serviços Comuns 2 até às 17 horas. Ao longo deste período, as equipas das lojas e espaços Cidadão vão prestar apoio aos alunos na resolução imediata de serviços públicos com elevada procura, como é o caso a da chave móvel digital, a alteração de morada fiscal, a renovação de documentos, o pedido do Cartão Europeu de Seguro de Doença, a subscrição dos cheques psicólogo e nutricionista e também o apoio na ativação e utilização da app gov.pt. A Câmara Municipal de Serpa contratou o projeto de execução do Parque Urbano da cidade. Segundo avançou a Câmara Municipal, o objetivo era qualificar e valorizar parte do atual recinto do Complexo Desportivo de Serpa, criando um novo espaço público dentro da cidade, dedicado ao desporto, ao lazer e à natureza. O futuro parque da cidade terá uma área de cerca de 43.700 metros quadrados, com novos equipamentos e zonas verdes, percursos pedonais, zonas de permanência e espaços destinados à prática desportiva e recreativa, aberto e integrado na malha urbana e funcionando como elemento de ligação entre diferentes áreas da cidade. Segundo a autarquia, vão ser demolidos os muros confinantes com a circular interna, dando lugar a áreas verdes contínuas e percursos para a utilização pedonal cotidiana e acessível a todos. O Serviço Municipal de Proteção Civil de Ourique tem um novo veículo de comando tático. Segundo avançou a Câmara Municipal de Ourique, adquirido por 92.004 euros, a viatura chega para reforçar a capacidade de acompanhamento, coordenação e resposta em situações de emergência, estando preparado para apoiar as operações no terreno e garantir a mobilidade necessária em situações de incêndio rural e outras emergências. Segundo a autarquia ouriquense, a aquisição responde à dimensão geográfica de Ourique e às características topográficas e morfológicas de um território predominantemente rural, onde a capacidade de mobilidade assume particular importância no acompanhamento das ocorrências e no apoio às operações da Proteção Civil. A aquisição da viatura integra a operação Reforçar a Segurança e a Proteção Civil, com um investimento global de 250.864 euros e uma taxa de cofinanciamento de 85% no âmbito do Alentejo 2030, Portugal 2030 e União Europeia. A operação contempla a aquisição de outros equipamentos para o Serviço Municipal de Proteção Civil, entre os quais um gerador e uma tenda de campanha, bem como a contratação de serviços nas áreas do planeamento, prevenção e conhecimento do risco. Entre as ações previstas encontram-se a revisão do Plano Municipal de Emergência de Proteção Civil, a revisão do Plano Especial de Emergência de Proteção Civil para as cheias de Garvão, Funchara e a realização de um inventário arbóreo em espaço urbano. A Câmara Municipal de Odmira anunciou um investimento de 4,7 milhões de euros no concelho na educação neste início de ano letivo. Inauguração de bibliotecas escolares, reforço nos apoios municipais, na ação social escolar, transportes, apoios às famílias e projetos educativos estão na base deste investimento. A Autarquia Odmirense avança ainda que, a par destes investimentos e de intervenções de manutenção e conservação dos edifícios e espaços nos vários agrupamentos, aguarda a aprovação da candidatura no âmbito do Banco Europeu de Investimento para a requalificação da Escola Secundária e Damião de Odmira e da Escola Engenheiro Rafael Amar da Costa, em São Teutónio, num valor que ascende os 30 milhões de euros. O município de Odmira refere que a nova biblioteca escolar da EB1 de Odmira, num investimento municipal de 150 mil euros, oferece às crianças um espaço de aprendizagem e promoção da literacia, tal como a EB1 de Saboia conta com a abertura de um ponto de biblioteca com apoio logístico do município. A Câmara de Odmira anunciou também, no âmbito da ação social escolar e apoios à educação, um investimento de perto de 5 milhões de euros, com refeições escolares a representarem um investimento de 1 milhão 220 mil euros, para garantir perto de 15 mil almoços, através de protocolos para fornecimento de refeições e gestão dos refeitórios escolares, com aposta na qualidade e consumo de produtos locais. Os transportes escolares, segundo a autarquia, representam outra grande dimensão de investimento, no valor de 525 mil euros, em 185 circuitos especiais, que percorrem diariamente 4.876 quilómetros, abrangendo 552 alunos. Para as atividades de enriquecimento curricular, estão previstos 265 mil euros em protocolos com 10 entidades locais para desenvolvimento de atividades nas escolas, bem como nas atividades de animação e apoio à família, na educação pré-escolar e da componente de apoio à família no primeiro ciclo, no valor de 350 mil euros. Em apoio direto às famílias, para a aquisição de material escolar nas papelarias locais, foram atribuídos 3.124 vouchers de 25 euros para cada aluno do 1º ao 12º ano, num total de 78.100 euros. Está prevista também a verba de 90 mil euros para a atribuição das bolsas de estudo e bolsa de mérito para o apoio às famílias na formação académica. O município de Odmira assume também o apoio financeiro no valor de 100 mil euros para o ensino articulado de música para 150 alunos dos agrupamentos de escolas de Odmira e de Colos e do Colégio Nossa Senhora de Graça, através de protocolo com a Escola de Artes do Alentejo Litoral. O município assume a transferência de verbas anuais para os 5 agrupamentos de escolas do concelho, no valor total de 764 mil euros. Está ainda previsto um investimento global no valor de 1,3 milhões de euros no projeto ODET Mais Sucesso, que contempla ações de promoção do sucesso educativo, inclusão e bem-estar das crianças e jovens, incluindo a contratação de 10 profissionais para reforço das respostas especializadas nas áreas da psicologia, terapia da fala e mediação intercultural. A autarquia contabiliza ainda a verba de 100 mil euros destinada a ações de literacia digital, educação emocional, recriar e mira terra, jornadas escolares e a parceria com o Teach for Portugal. E hoje, terça-feira, é dia da crónica de opinião de Lopes Guerreiro.
2: Direitos em vez de bónus e migalhas. A Constituição da República Portuguesa consagra os direitos, liberdades e garantias que são diretamente aplicáveis e obrigam todas as entidades públicas e privadas e representam o núcleo central da dignidade humana e da vivência democrática. Mas também consagra os direitos económicos, sociais e culturais, que, ao contrário dos direitos, liberdades e garantias, exigem uma prestação ativa do Estado para garantir o bem-estar e a igualdade social dos cidadãos. Estes direitos, que constituem os pilares sociais, obrigam o Estado a garantir o pleno emprego, a igualdade de oportunidades na escolha da profissão e a segurança e higiene do trabalho. A habitação, designadamente uma casa de dimensão adequada, com higiene e conforto, que preserve a intimidade. A saúde, assegurando o acesso a cuidados através de um Serviço Nacional de Saúde, universal, geral e tendencialmente gratuito. E a educação, assegurando a democratização do ensino e a escolaridade obrigatória, universal e gratuita, e o direito à cultura. Não é coisa pouca e não é por acaso que, com o argumento de pretenderem retirar da Constituição conteúdos ideológicos, o que querem mesmo é introduzir alterações profundas, também por razões ideológicas, mas de sentido contrário, designadamente desobrigando o Estado, mas também as entidades privadas, de garantir alguns daqueles direitos na medida que o conseguirem. E também porque a lei só pode restringir estes direitos nos casos expressamente previstos na Constituição, devendo limitar-se ao estritamente necessário para proteger outros direitos ou interesses constitucionais, e não podem ter efeito retroativo nem diminuir o conteúdo essencial. Se a dignidade humana e a vivência democrática não são asseguradas, tal não se deve à Constituição, mas a ela não ser cumprida. Se o pleno emprego e a igualdade de oportunidades na escolha de profissão não são concretizados, tal não se deve à Constituição, mas a ela não ser cumprida. Se tanta gente não tem habitação, tal não se deve à Constituição, mas a ela não ser cumprida. Tanta gente não tem ou tem tantas dificuldades em ter acesso a cuidados através do Serviço Nacional de Saúde, isso não se deve à Constituição, mas a ela não ser cumprida. Se o direito à cultura, à democratização do ensino e à escolaridade obrigatória, universal e gratuita não são concretizados, tal não se deve à Constituição, mas a ela não ser cumprida. Não é a vontade de garantir a dignidade humana e a vivência democrática que a extrema-direita, com conivência cada vez mais acentuada do PSD, quer com a revisão da Constituição que pretende fazer, mas sim dificultar ainda mais o usufruto desses direitos que a Constituição consagra. Estamos a atravessar dificuldades acrescidas em consequência das guerras e da ausência de medidas ou de medidas erradas para atenuar. Não vamos falar das consequências que as medidas tomadas pela União Europeia para travar a guerra na União, na Ucrânia, têm provocado, agravadas com a guerra dos Estados Unidos da América e de Israel contra o Irão. Vamos apenas falar das medidas que o governo da AD tem tomado para que aquelas consequências não se façam sentir tão negativamente no nosso país, na vida das empresas e das pessoas, principalmente das mais carenciadas. E o que temos vindo a assistir é muitas promessas repetidas vezes sem contas, mas sem grande efeito prático. Para ilustrar o que acabo de dizer, basta lembrar as últimas medidas apresentadas como favores do governo, a redução do IRS e o bónus nas pensões, que em alguns casos representam menos de um euro por dia. Poderíamos também referir a falta de controle do aumento de combustíveis ou os atrasos nos apoios às vítimas dos temporais e tantos outros exemplos de como o governo está a gerir mais esta crise, mas não vale a pena, porque são por demais conhecidos. Luís Montenegro e o PSD estão a fazer o mesmo que tanto criticaram no PS quando estavam na oposição. Vão com o seu governo ainda mais longe. Utilizam até à exaustão o velho argumento de evitar o déficit, de manter contas em ordem e prevenir o futuro. O futuro sempre a justificar o adiamento de medidas que sirvam quem precisa. Mas e o presente? É no presente que estamos a viver, que sentimos as necessidades e que precisamos de medidas que as satisfaçam ou que as atenuem de forma significativa. Os grandes grupos económicos e outros interesses não precisam de esperar pelo futuro, porque o governo encontra sempre forma de os apoiar, nem que seja deixando que se aproveitem da crise, ganhando ainda mais com ela. Não precisamos de governos que prometam o paraíso no futuro e nada fazem para garantir um presente melhor. Não precisamos de favores, bónus ou migalhas do governo, mas que este cumpra a Constituição, assegurando a dignidade humana, os direitos que ela consagra e o bem-estar e a igualdade social dos cidadãos. Até para a semana.
0: 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Final deste bloco informativo com a previsão do estado do tempo nesta terça-feira. De acordo com o Instituto Português do Mar e da Atmosfera, vamos ter tempo quente com o céu pouco nublado ao limpo, vento fraco moderado do quadrante leste. Há também uma pequena descida da temperatura máxima na faixa costeira e uma pequena subida no interior. Temperaturas que poderão atingir máximas de 36 graus em Beja, 37 em Évora, 35 em Porto Alegre, 28 em Sines.
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0: sentido das palavras, um olhar mais positivo sobre a vida. Nascemos completamente imersos numa existência que se desenvolve por meio de ciclos. Tudo tem um determinado princípio e segue, a partir daí, uma inexorável trilha de florescimento, amadurecimento, envelhecimento, chegando por fim à morte. Somos seres em constante aperfeiçoamento e transformação. Apenas o medo de encarar o desconhecido é que nos posiciona permanentemente aquém da linha divisória entre o mundo a que hoje pertencemos e a nova vida que poderíamos ter. De qualquer forma, passamos a existência tentando, buscando, errando, machucando-nos, acertando, e com tudo isso, estamos a crescer. Qualquer crescimento tem a propriedade de nos atrelar a uma saudável instabilidade quanto ao que esperamos do futuro. Pense nisto e seja feliz.
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15: Olá,
14: na
15: boa
14: Vidigueira
15: tarde,
14: FM.
15: Boa terça-feira. Eu sou a Diolinda Zacarias e este é o pontapé de saída para dar voz ao nosso Alentejo. Fique desse lado até às 15 horas em mais uma emissão de Destinos Cruzados. Até já.

0: tão simples, é tão simples.
1: Vivemos tão depressa e o tempo não para, que cai no esquecimento olharmos uns para os outros. A dinâmica da vida é que nos deixa assim.

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Miguel de Portela recebe um dos mais aclamados humoristas portugueses. Eduardo Madeira vai estar numa sessão de stand-up comedy no Auditório Municipal de Portel na noite de 3 de outubro, a partir das 21h30. Será certamente um espetáculo que não deixará ninguém indiferente. Sim.

30 de setembro está a patente ao público em Alvito a exposição Caminho, de Manuel Carvalho. Esta exposição pode ser vista na Biblioteca Municipal Luís de Camões, em Alvito. É uma exposição de desenho e cerâmica de Manuel Carvalho.

O tempo passa a correr e já estamos de saída da primeira hora de Destinos Cruzados. Voltamos já a seguir. Haverá mais música e mais notícias. Até já.

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4: 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São 2 horas. 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
5: Olá, boa na tarde. Vidigueira Seguimos FM. Juntos na Rádio Vidigueira, em Destinos Cruzados, até às 15 horas. Está na Rádio Vidigueira, a sua rádio de sempre. Onde estiver, estamos consigo, em 90 FM ou em www.radiovidigueira.pt. Deixe-se ficar por aí.

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Pax Júlia Teatro Municipal em Beja recebe no dia 29 de janeiro às 21 horas o espetáculo O Amor é Assim, de João Baião. Adquira já os seus bilhetes.

0: O festival Vai Descalço realiza-se nos dias 3 e 4 de outubro no Jardim do Largo General Humberto Delgado, em Vila Nova da Baronia. Esta localidade vai tornar o seu jardim ainda mais bonito durante estes dois dias, para que todos se sintam em casa. Cada canto vai proporcionar uma experiência diferente e inesquecível. No que compete ao programa musical, Virgem Suta, Dona Alzira, Daniel Catarino, os Sulfitos e ainda uma oficina de cante que vai contar com a participação de Alvito Cuba e Vidigueira, são as propostas da organização. Há também oficina de pintura, conversas vagar à mesa, jantar de convívio, comidas do mundo, mercadinho pequenino, flash tatus e ainda iniciação à meditação. Motivos não faltam para marcar presença neste festival Vai Descalço, que se realiza nos dias 3 e 4 de outubro em Vila Nova da Baronia.
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0: A maior celebração da caça, da natureza e das tradições cinegéticas regressa a Mértola nos dias 23, 24 e 25 de outubro de 2026. Esta será uma edição muito especial porque a Feira da Caça este ano realiza-se numa nova localização, o Parque Desportivo e de Lazer Municipal de Mértola, um espaço amplo, moderno e acolhedor que vai proporcionar certamente novas experiências aos expositores e visitantes, reforçando o conforto, a funcionalidade e a proximidade com a natureza que caracteriza este evento.
1: Dizem

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2: E assim chegamos ao fim de mais uma emissão de Destinos Cruzados. Está na Rádio Vidigueira, a sua rádio de sempre. 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Até amanhã.

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0: 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São 3 horas. 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

0: O Dart seja bem-vindo a esta síntese informativa das 15 horas. Deixamos no ar este olhar informativo com os títulos que vão marcando a jornada informativa nesta terça-feira. O Serviço de Cardiologia da USBA e o Hospital de Santa Marta estão a realizar reuniões à distância. O Sindicato dos Professores da Zona Sul diz que resultados do PISA no Alentejo é fruto do desinvestimento público. O Governo cria linha de crédito de 110 milhões de euros para o setor vitivinícola. A Universidade Politécnica de Beja recebe hoje jornada académica dos serviços públicos. A Câmara de Serpa avança com parque urbano na cidade. Proteção Civil de Ourique com um novo veículo de comando tático. Odmira investe 4,7 milhões de euros na educação. Temas para desenvolver no bloco informativo das 17.
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1: Boa tarde, vamos dar início ao programa de hoje, a sua música. Hoje é terça-feira, dia 22 de setembro do ano de 2026. Eu, Maria José, vou ficar consigo ao longo destas duas horas aqui na Rádio Vidigueira e aguardo a sua participação através do 284-437-001. 284-437-001. Vamos lá participar até às 17 na tarde de hoje. Votos de uma ótima tarde para todos. Aguardamos a sua participação e a sua escolha.
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1: E agora sim, vamos passar à primeira participação de hoje. Muito boa tarde.
5: Boa tarde.
1: Boa tarde. Estou a falar com...
5: José Machado, de Pias.
1: Senhor José, que está a ligar-nos de Pias. E vamos dizer a frase, Senhor José.
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1: E a música que vamos ouvir?
5: Vamos ouvir o grupo dos campos.

0: Bonedis com a lavoura.
1: A moda da lavoura, a dedicatória.
0: A dedicatória para si, para o João Agravio, para o Chico Sapateiro, da Baião, Tem Limpo, Teresa Carrapiço, Maria Helena, Dona Dona Zulica e Dona Paula Pereira, em Viva Nova da Baronia. Toda a gente que já sintoniza a rádio.
1: Obrigada pela participação, Sr. José. Boa tarde e até amanhã.
0: Até amanhã. Eu gosto de ser muito rápido, que é para não ocupar muito tempo.
1: Obrigada.

0: Aguardamos a sua participação. Acabamos de escutar os Camponeses de Pias com A Moda da Louvoura. Aguardamos a sua participação.
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0: Vamos passar agora sim à próxima participação. Muito boa tarde.
1: Olá, Maria José, boa tarde.
0: Olá, boa tarde. Manuela Martins, está tudo bem, Manuela?
1: Tudo bem, graças
0: tudo,
1: a Deus.
0: Tudo, graças a Deus. Vamos dizer a frase.
1: Sim. A nova técnica, azulejos e pavimentos, Jerusalém à fronteira.
0: Muito bem.
1: E a música é o Jorge Palma, Encosta-te a mim.
0: E a dedicatória?
1: E a dedicatória é para ti, para mim, para o meu marido, Dona Dosalica, Dona Isabel, Pica, Bia da Vera Cruz, a Dona Ana Reis, Paula Pereira, Francisco Zapateiro, para a Joana e para o marido, dizer a ela que estou bem e graças a Deus, para a Dona Mariana das Neves, um beijinho para ela e parabéns pela neta ou netinho, que não sei o que é. E pois é, para todos os amigos, para todos os participantes e para quem gostar de ouvir Maria José.
0: Obrigada, um beijinho.
1: Deus, um beijinho para ti, Maria José.
0: Obrigada, até amanhã, Manuela, obrigada. Beijo.

0: Depois de escutarmos este tema na voz de Jorge Palma, o tema Encosta-te a Mim, Jorge Palma, que nos deixou hoje aos 76 anos. Esta grande voz que vai ser sempre escutada e recordada aqui na Rádio Vidigara. Vamos continuar com o nosso programa, vamos para já atender a próxima participação. Muito boa tarde. Boa tarde.
1: Boa tarde, como está? Está boa?
0: Boa tarde, estou a falar com Dona Adelina. Dona Adelina, que está a ligar-nos.
1: Valde Vargo.
0: Valde Vargo. Vamos dizer a frase, Dona Adelina.
1: Adelina, faz favor.
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1: A técnica.
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0: Muito bem, e a música?

0: Música que vamos ouvir?
1: Qualquer uma dos camponeses do Novo Arbo.
0: E a dedicatória?
1: É para você e para as pessoas que trabalham com você e para a sua família. É para o Francisco, é para o irmão, é para a cunhada, é para a irmã e para o cunhado. É para o Francisco, é para ti e família. É para o Chico da Horta e família. É para o Arnaldo e família. Para o Sebastião Guerreiro e família. É para o... Zé Malver e família, é para o Botas e para a família, é para a Manuela Soares, é para a Antônia Baião, é para a Ana de Beja, é verdade, e é para quem gostar de ouvir.
0: Uhum.
1: E é para as pessoas que foram para aí, um beijinho.
0: Obrigada.
1: Para vocês.
0: Obrigado. Boa tarde e até amanhã.

0: Acabamos de escutar esta música e este tema do grupo coral Os Camponeses de Valdebarco. Vamos passar ao próximo pedido de hoje. Muito boa tarde.
1: Boa tarde, Maria José, está boa?
0: Boa tarde, Dona Donzelica de Moura.
1: É de Moura, sim.
0: Vamos dizer a frase, Dona Donzelica.
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0: Muito bem, e a música que vamos ouvir?
1: Gostava de ouvir o Ideal Alentejano quando fores ao Alentejo.
0: E a dedicatória?
1: A dedicatória é especialmente para si, Maria José. Um beijinho, tudo bom. À sua família, com tudo bom também, ao nosso patrocinador, Manuela Martins, Sr. Álvaro, Margarida de Pias, Sr. José Baião, embalizando Dona Joaquina, Ana Bravo e o marido, Ana Reis e Isabel Pica, à minha família toda e para os participantes e ouvintes, Sr. José Machado e o Sr. Francisco Zapateiro, tudo bom para todos os participantes e ouvintes. Um beijinho grande para si, Maria Zé, até amanhã, se Deus quiser.
0: Obrigada. Um beijinho. Até amanhã.

0: Vamos passar à próxima participação. Muito boa tarde.
1: Boa tarde, Maria José.
0: Boa tarde, Sr. Campanisso.
1: Vamos de Maranhão.
0: Muito bem, Sr. Campanisso, vamos dizer a frase.
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0: E a música que vamos ouvir? O Escalema.
1: O Escalema da sua escolha.
0: A dedicatória.
1: A dedicatória para. Espero que é do Brasil. A Daniela, a Carla, o Sr. José Brito, a minha sobrinha Maria Campanisso, que é Bora Selves, o meu sobrinho também, que é Mano, a minha duas sobrinhas Maria Luísa Francisca e Perigosa, para o Zé Marra, que é de Sérgio Moranda Dias, trabalha em Beja, e para todo o pessoal da Rádio Figueira, para todo o pessoal de Sérgio de Alcaria Marguara, e para todos os bombeiros deste mundo.
0: Uhum. E é tudo?
1: Por agora.
0: Obrigada. Boa tarde e até amanhã.
1: Até amanhã.
0: Senhor Campanisso. Até amanhã. Até amanhã.

0: Depois do Escalima, vamos passar ao próximo pedido. Muito boa tarde.
1: Boa tarde.
0: Boa tarde, diga-me o seu nome.
1: Ana.
0: Ana, está a ligar-nos de?
1: Beja.
0: De Beja. Ana, vamos dizer a frase.
1: Nova técnica, azulejos,
0: e pavimentos,
1: La Luzale, para a fronteira.
0: E a música que vamos ouvir?
1: Castelo Beja.
0: E a dedicatória?
1: Para dedicar à mulher minha. Para dedicar aos meus sobrinhos. Para dedicar ao meu mano. Para dedicar ao meu marido Beato, Mano Marley. Para dedicar à filha dele que está aqui na Cerce, se ela tiver a ouvir. E ao Cico Sapateiro. E ao Malveiro. E à Helena da farmácia. Com beijinhos meus grandes.
0: Obrigada pela participação e até amanhã, Ana. Boa tarde.
1: Amanhã.

0: 13 minutos apenas para as 16. Vamos passar ao próximo pedido. Muito boa tarde.
1: Boa tarde, Dona Maria José. Como está?
0: Olá, boa tarde. Paula Pereira, Vila Nova da Baronia.
1: Sim.
0: Cá estamos, Paula. Mais um dia.
1: Mais um dia.
0: Vamos dizer a frase do nosso patrocinador.
1: Trança nova técnica, grande variedade de pavimentos e azulejos no Rosal da Fronteira.
0: E a música que vamos ouvir?
1: É o Jorge Palma. Vamos continuar.
0: A gente vai continuar. E a dedicatória?
1: Olha, a dedicatória é para todos os que estiverem a ouvir o programa e é uma homenagem que faço a um grande músico. E pronto, olha, até à próxima e boa tarde para todos.
0: Obrigado. Obrigada, Paula. Até amanhã. Um beijinho para si. Obrigado. Sim.

0: Depois de Jorge Palma, a gente vai continuar. Vamos passar ao próximo pedido. Muito boa tarde.
1: Boa tarde, Dona Maria.
0: Boa tarde, Dona Margarida de Pias. Vamos dizer a frase, Dona Margarida.
1: A frase é minha mãe. Prova técnica.
0: Muito bem, muito bem. E a música que vamos ouvir, qual é?
1: Alba Sul, a Destravadinha.
0: A Destravadinha, a dedicatória.
1: Dolce Lica, Baba Domingue, a Xixa Caldeira, Maria Helena, Maria Helena, e Dona Paula e Dona Maria, para meus filhos, para minha filha, para minha neta, para minha neta. E para você e para a sua
0: obrigada pela participação. Boa tarde, até amanhã, Dona

0: Acabamos de escutar a Destravadinha, este tema dos Alma Sul. Aguardamos a sua participação depois das 16. Depois do sinal horário, vamos para o sinal horário e depois os comerciais. Estamos de volta logo a seguir. Até já.
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6: Agora sim, vamos dar início à segunda hora de hoje da sua música. A partir deste momento, aguardamos a sua participação através do 284437001. Vamos lá ligar e participar até às 17 horas. Vamos para já atender a primeira participação. Muito boa tarde.
7: Boa tarde, Ana José, como está?
6: Olá, boa tarde, estou a falar com...
7: Joana do Alentejo.
6: É de Vera Cruz. Também é do Alentejo, mas é do Alto Alentejo. Dona Joana, vamos dizer a frase.
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6: A música que vamos ouvir, qual é?
7: O grupo por Alto Portel.
6: A dedicatória?
7: Para a minha amiga Maria Bárbara, Inácia, para a Ana e para o Flor, para a minha filha Inês, primos e primas, para o Lares de Lava, Vidigueira, Portel, e todos os lares, para os bombeiros de Vidigueira e todos os bombeiros, para a Dona Maria José, para a Dona Maria Dás, para a Dona Iboba e para os ouvintes e participantes da Rádio Vidigueira.
6: Obrigada pela participação.
7: Obrigada.
6: Um beijinho até amanhã. Obrigada, até Dona amanhã. Joana.

0: Igreja da Nossa Terra, acabamos de escutar este tema do Grupo de Cantares Regionais de Portel. Vamos aguardar a sua participação. Vamos lá ligar 284-437-001. Estamos à sua espera, a aguardar a sua participação até bem perto das 17. Vamos escolher a música que você quer ouvir ao longo destes minutos que nos faltam para o final do programa de hoje.
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0: Passamos à próxima participação de hoje. Muito boa tarde.
3: Olá, Maria Zé, boa tarde. Como está? Tudo bem? Está
0: boa tarde, Dona Joana Fragoso.
3: Vidigueira.
0: Dona Joana, vamos dizer a frase.
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0: Uhum. É a música que vamos ouvir.
3: É Os Solitários, porque será? E a dedicatória para o meu marido, para os meus filhos, para os meus netos, para as minhas noras, para si, para a sua família, para os seus colegas de trabalho, para toda a minha família, ouvintes e participantes, amigos e amigas, colegas da ginástica, para a Manuela Martins, que já ouvi hoje, e para a Dona Paula, Dona Vazuica, Sr. Francisco Chapateiro de Valvar, Dona Aura, Dona... agora não me recordo dela, se é Aurora, não é Aurora, até porque... E para toda a gente gostar, Maria Zé, um beijinho até amanhã, se Deus quiser, tudo bom. Boa tarde.
0: Obrigada, um beijinho para si, obrigado.

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2: Vamos passar à próxima participação. Muito boa tarde.
3: Boa tarde.
2: Boa tarde. Estou a falar com...
3: José Bravo, da Mina da Oralha.
2: Senhor José, da Mina Dourada. Vamos dizer a frase, Senhor José.
3: Agora mesmo. 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
2: E a música que vamos ouvir, qual é?
3: É Diapasão. Agora,
2: Diapasão com a Mulher Chorona.
3: Exatamente.
2: A dedicatória.
3: Para a minha mulher, aí para vocês, família, amigos, para quem gostar de ouvir.
2: Obrigada pela participação. Boa tarde e até amanhã, Sr. José.
3: Até amanhã.
2: Até amanhã.

0: Passamos ao próximo pedido. Muito boa tarde.
1: Boa tarde.
0: Olá, boa tarde. Estou a falar com...
1: Ana Bravo, Mina Dourada.
0: Dona Ana, da Mina Dourada. Já há algum tempo que não falamos. Está tudo bem consigo, Ana?
1: Está tudo bem, graças a Deus.
0: Muito bem, vamos dizer.
2: A mãe já está em casa.
1: A irmã está melhorzinha, pronto, já.
0: Boa,
1: está
0: boa, boa.
1: E a tua mãe?
0: Está tudo bem, dentro dos possíveis, sim. Vamos dizer a frase.
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0: E a música que vamos ouvir?
1: É Cid, a Rita não é bonita.
0: E a dedicatória?
1: A dedicatória é para um certo marido, Dona Cidália, Dona Julieta, Ana Bela, Natália, todos os imigrantes bombeiros e também na Franco.
0: Uhum.
1: E dá à sua senhora boas melhoras. À sua mãe.
0: Obrigada. Tudo bom, Ana. Um beijinho. Boa tarde e as melhoras à mana.

0: Passamos à próxima participação. Muito boa tarde.
1: Pode, boa tarde, está boa.
0: Boa tarde, senhor.
1: Como é que vai?
0: Francisco Sapateiro.
1: Pois é.
0: Cá estamos, tudo bem por aqui. E por aí, por Valdo Largo?
1: Está vivo.
0: Há muito tempo que já não participava, não?
1: Pois,
0: há muitos dias.
1: Não participei.
0: Muito
1: pronto,
0: bem.
1: Vou participar hoje, então, pois já estou em direto. Era para pedir o Jorge Palma, mas não está disponível o Portugal.
0: Nós não temos, sim.
1: Pois certo, peço o Paco Bandeira, que trabalhou com ele, o Jorge Palma, nos 35 anos de carreira do Paco Bandeira, teve no espetáculo dele na televisão, convidado do Paco Bandeira, pois. Pronto, e o Jorge Palma é uma pessoa de referência, de cultura, fez canções, cantoras, parece-me, segundo o que eu tenho ouvido hoje, boa pessoa, e as pessoas bom para ele, isto é sempre bom. Está-me lembrando dele que vi há bocado no telemóvel, na pequena tem, mas que é a minha mulher, um cravo no 25 de abril deste ano, dizendo alguma coisa de bom. E pronto, deixou-nos, mas acho que é inconfundível, e isto vai ficar ele por muitos anos. Para mais velhos, para os mais jovens, e até adiante mais, para outros novinhos que vão aparecer. Porque agora, com a morte dele, que não se esperava e não se queria, é muito falado. E era uma figura, pronto, toda a gente sabe.
0: Vai ficar sempre na
1: para
0: nossa
1: pedir,
0: memória.
1: Tinha coisa para pedir para,
0: sim,
1: para alguma pessoa, mas não vale a pena para não estar perdendo muito tempo.
0: Obrigado.
1: Podemos dizer a frase, não é?
0: Pode dizer.
1: Hã?
0: Pode dizer.
1: Pois então, não me lembrava já. Nova técnica, grande variedade de pavimentos e isolejo, a Rosala Fronteira. E é como ele disse, o Paco Bandeira com a cigana
0: e o pastor.
1: Porque ele trabalhou com o Paco Bandeira ainda. E com outros que ele disse, com a Tonicha, por exemplo, aqui de Beja.
0: Sim.
1: Bom, mas chega por hoje.
0: Obrigada, Sr. Francisco.
1: E assim, até amanhã.
0: Hã? Obrigado, Sr. Francisco, pela sua participação.
1: Bem.
0: E até amanhã. Obrigada, boa tarde.
1: Até amanhã.

0: Depois da Cigana e o Pastor, esta música de Paco Bandeira, passamos ao próximo pedido. Muito boa tarde.
1: Boa tarde.
0: Boa tarde, estou a falar com...
1: Benigna Nunes.
0: Que está a ligar-nos de onde?
1: Serpa.
0: De Serpa, Dona Benigna. Vamos dizer a frase.
1: Tem mais ajuda.
0: Vamos lá, nova técnica.
1: Nova técnica.
0: Grande variedade de pavimentos e azulejos.
1: Grande variedade de pavimentos e azulejos.
0: É Rosal de la Fronteira.
1: É Rosal de la Fronteira.
0: E a música que vamos ouvir?
1: É Tão Bom Ser Pequenino, pelo Rodrigo.
0: A dedicatória?
1: Até toda a gente ouvir e lembrar-se quando era pequenino.
0: Obrigada. Um beijinho para si e até à próxima.
1: Até à próxima.
0: Obrigada.

0: Vamos passar à próxima participação. Muito boa tarde.
1: Boa tarde, Dona Maria José.
0: Boa tarde, Senhor João Algarvio, de Padroga do Alentejo. Senhor João, vamos dizer a frase.
1: Graças, Mama Técnica, grande variedade. 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
0: Muito bem, e a música que vamos ouvir?
1: Vamos aqui para o pé da gente, vamos ali para o lado da Avieira, ouvir sobre o velhinho.
0: Do grupo Os Almocreves, a dedicatória.
1: É para me levar, é para me ver para os filhos, para os netos, para vocês aí na rádio. Um abraço à malta da Rádio Pinto, com o amigo Francisco Sabatino, com o Zé Machado, com o Luciano Horta, com as melhoras, com o João Gabriel e família, a Dona Tia da Vera Cruz, Pano e Paulo Flori, Dona Mariana Machado e família, o amigo António Lindo, Dona Paula e Dona Vicência para a família Pereira, a família Chalda na Suíça, estamos quase chegada, e para o Manuel Freiras, para o amigo Augusto Gageiro, e um abraço grande a todos os amigos.
0: Obrigada pela participação, Sr. João. Boa tarde e até amanhã.

0: Passamos à próxima participação. Muito boa tarde.
1: Olá, boa tarde.
0: Olá, boa tarde. Estou a falar com...
1: Fala com o João Gabriel, da Trindade.
0: Senhor João, está a ligar-nos da Trindade. Vamos dizer a frase, Senhor João.
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0: Isso mesmo, e a música que vamos ouvir?
1: A música vamos ouvir o grupo do Pinto, a cantada já está feita.
0: A dedicatória?
1: Dedicatória para si, para a sua família, para todo o pessoal do Pinto, é a memória daqueles também que já estão matando, que pertencem ao grupo. O amigo Carlos Baltazar, o amigo Diniz, que assim não nos tem vergonha de participar. O Rui do Picamilho, o Santinho, também dos tem vergonha. E para o pessoal de Pinto, para o Valente e para o Pai João, também são dos tem vergonha. Tens que estar com a vergonha que eu namorizei. Uhum. Não é preciso ter a vergonha dela, que ela é pessoa simpática.
0: Obrigada.
1: E para o Tijão agradecer, para a família dele e para a malta de Pedro.
0: Obrigada. Boa tarde e até amanhã, Sr. João. Tarde. Bom trabalho.
1: Bom trabalho.

0: 16 minutos apenas para as 17 horas. Passamos ao próximo pedido. Muito boa tarde.
1: Boa tarde, dona Maria.
0: Boa tarde, dona Mariana.
1: Mariana das Neves.
0: Das Neves. Dona Mariana, vamos dizer a frase.
1: Uma ajudinha, por favor.
0: Nova técnica.
1: Nova técnica.
0: Grande variedade de pavimentos.
1: Grande variedade de pavimentos.
0: E azulejos. É Rosal de la Fronteira. A música que vamos ouvir?
1: Improvisos do Sul, com uma música à sua escolha.
0: Improvisos do Sul. E a dedicatória?
1: Olha, a dedicatória é para todas as pessoas que participam no Rádio de Guerra. A dona Manuela Martins, que agora não a tenho ouvido. A dona... Esqueci-me o nome das pessoas. Para todos os ouvintes e para todos os participantes. E para a dia da Terra Cruz. E com muita saúde para todos.
0: Obrigada. Boa tarde.
1: Boa tarde.
0: E até amanhã, dona Mariana. Obrigada.

0: Acabamos de escutar os Improvisos do Sul com a música Erva Cidreira. Seguimos com mais uma participação. Muito boa tarde.
1: Boa tarde.
0: Olá, boa tarde.
1: É Antónia.
0: Dona Antónia, está a ligar-nos da Alcaria da Serra.
1: Alcaria.
0: Sim. Dona Antónia, vamos dizer a frase.
1: Nova técnica, grande variedade de azulejos e pavimentos, qualidade a baixo preço, é o Galo da Fronteira.
0: E a música que vamos
1: então,
0: ouvir?
1: A música é Raquel Tavares, Amor de Longe. A dica que todos estão hoje, em especial à minha filha que me mandou hoje tinha um postal de baixa porta cheio de saudade. Desejo de voltar para Portugal. E eu me desejo, e se Deus é poderoso, oxalá que isso não demore.
0: Obrigada. Tudo bom? Um beijinho para si, Dona Antónia.
1: Para todos os imigrantes.
0: Obrigada, obrigada. Boa tarde. Sim.

0: Chegamos ao final desta edição de hoje da sua música. Vamos para o final. Vamos lembrar quem patrocina este programa de segunda a sexta, das 15 às 17. E vamos finalizar também com este tema na voz de Jorge Palma. Vamos, da minha parte, por agora é tudo. Por hoje é tudo. Estou de volta amanhã. Para mais uma edição do programa Dentro do Tempo e do programa A Sua Música.
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São 5 horas. 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

Boa tarde, o Serviço de Cardiologia do Hospital José Joaquim Fernandes em Beja, da Unidade Local de Saúde do Baixo Alentejo, iniciou reuniões médico-cirúrgicas semanais à distância com o Hospital de Santa Marta, em Lisboa. Segundo revelou a Unidade Local de Saúde do Baixo Alentejo, as reuniões permitem aos cardiologistas que acompanham os doentes em Beja apresentar e discutir os casos clínicos diretamente com a equipa de cirurgia cardíaca do Hospital de Santa Marta. De acordo com a USBA, com este modelo de colaboração, a avaliação pré-cirúrgica dos casos abrangidos é realizada à distância, dispensando a deslocação dos doentes a Lisboa para esse efeito, até agora efetuada em ambulância medicalizada e com acompanhamento de enfermagem. A medida, segundo a USBA, além de evitar o desconforto associado ao transporte, permite reduzir os custos das deslocações e otimizar a utilização dos meios de transporte e dos recursos de enfermagem. O Sindicato dos Professores da Zona Sul afirma que os resultados do PISA no Alentejo são o preço do abandono e do desinvestimento público. Segundo o Sindicato dos Professores da Zona Sul, em comunicado, os recentes dados do relatório PISA, este Programa Internacional de Avaliação de Alunos da OCDE, voltam a colocar em evidência as profundas assimetrias e desigualdades territoriais no acesso a uma educação de qualidade em Portugal. Segundo o SPSS, no Alentejo, registam-se resultados preocupantes que não surgem por mero acaso, nem se podem justificar por incapacidades intrínsecas das comunidades escolares, sendo o reflexo direto de décadas de opções políticas e económicas desastrosas que abandonaram a escola pública e o território alentejano. O SPSS aponta o encerramento ao longo das últimas décadas de centenas de escolas do primeiro ciclo do ensino básico, bem como o elevado número de crianças e jovens que passam diariamente horas exaustivas em transportes escolares. De acordo com a estrutura sindical afeta à FENPROF, a degradação dos indicadores do PISA no Alentejo está também ligada ao contexto social. É uma região marcada por baixos rendimentos familiares, precariedade laboral e pela ausência crónica de serviços e infraestruturas básicas de apoio às populações. O sindicato aponta ainda a grave crise da profissão docente como um dos motivos dos fracos resultados do PISA no Alentejo, devido ao envelhecimento acelerado do corpo docente, agravado por uma precariedade laboral persistente que afasta os jovens da profissão. Para o Sindicato dos Professores da Zona Sul, os fracos resultados no PISA são a fatura do desinvestimento do Estado, exigindo este uma viragem política que traga o reforço dos apoios socioeducativos, a valorização

0: a estabilização da carreira docente e a garantia de que a educação no Alentejo seja um direito universal de proximidade e não um privilégio condicionado pela geografia. As explicações são de Manuel Nobre, o presidente do Sindicato dos Professores da Zona Sul, que em declarações à Rádio Vidigueira fala em questões como a interioridade, as distâncias e o desinvestimento no interior do país como justificação para estes resultados que penalizam a aprendizagem.
1: Vem colocar a nu, portanto, as grandes assimetrias e desigualdades no acesso à educação em Portugal, onde o Alentejo aparece em destaque pela negativa. Nós dizemos é que não é por acaso, portanto, que essa realidade é novamente constatada por estas entidades internacionais. O que dizemos é que são reflexo das políticas económicas dos últimos governos. Todos nós percebemos no Alentejo, no interior do país, portanto, é o desinvestimento que causa, neste caso na educação, que causa, portanto, estes resultados negativos e preocupantes que, no caso do Alentejo, são superiores à média nacional, isto é, as taxas de risco de pobreza, a questão do desinvestimento da educação, a interioridade, as grandes distâncias, enfim, tudo isso cria, portanto, esta realidade. Recordo, por exemplo, nas últimas décadas, portanto, as centenas de escolas que se encerraram por todo o Alentejo, escolas de primeiro ciclo do ensino básico, que, por conseguinte, muitos alunos são obrigados a ter... a retirar tempo aos estudos, à sua vida familiar e pessoal, porque perdem imenso tempo em deslocações diárias para a sua escola, ou para a sua nova escola, que entretanto a sua escola encerrou, e têm que ser transportados, às vezes até por mais do que um transporte. Portanto, enfim, este é tempo que é roubado ao descanso, ao estudo, e que penaliza as aprendizagens. Enfim, ainda hoje, com esta crescente falta de professores, que novamente o Alentejo está a ser penalizado pela falta de professores, e que o Governo, a resposta que tem dado é que aumenta o número de alunos por turma. Ora, isso volta a penalizar novamente, portanto, os alunos, porque estar numa turma com 30 ou mais alunos, enfim, os resultados escolares depois não serão os mesmos. Tudo isto, enfim, resulta do desinvestimento prolongado por parte dos governos e das políticas que resultam das orientações da União Europeia.
0: O presidente do Sindicato dos Professores da Zona Sul, Manuel Nobre. O Governo criou uma nova linha de crédito para apoio aos produtores vinícolas no valor de 110 milhões de euros. A linha de tesouraria, setor vinícola 2, vai renovar o mecanismo lançado há 2 anos para apoio à tesouraria dos operadores económicos que se dedicam à transformação de uva para vinho, garantindo a existência dos meios financeiros necessários para pagamento aos viticultores da produção das campanhas de 2025 e 2026 e para a liquidação ou renegociação de dívidas junto das instituições de crédito. O objetivo é contribuir para a estabilidade económica e social do setor, pode ler-se no texto deste diploma. Em setembro de 2024, o Governo tinha lançado uma linha de crédito com juros bonificados para este setor, com o objetivo de fazer face aos encargos de tesouraria diretamente associados ao pagamento aos fornecedores de uva para vinho da campanha de 2023, bem como os pagamentos a efetuar no âmbito da campanha 2024. O Executivo justifica a renovação deste apoio com o facto de o setor vitivinícola português continuar a enfrentar constrangimentos significativos decorrentes do abrandamento do consumo de vinho nos mercados nacional e internacional, situação que se tem prolongado e condicionado com o escoamento da produção. Segundo a portaria publicada, a nova linha de crédito vai disponibilizar meios financeiros para o pagamento da uva adquirida aos associados e fornecedores das campanhas vitivinícolas de 2025 e 2026 e para a reestruturação dos créditos em curso. Contudo, o montante destinado à reestruturação de créditos não pode exceder 50% do montante financiado ao abrigo da linha de apoio. O montante global da linha de tesouraria é de 110 milhões de euros, sendo que, caso o montante total de crédito solicitado ultrapasse este limite, o valor de cada candidatura será reduzido na proporção do excesso verificado. O montante individual de crédito a conceder não pode ultrapassar o valor por liquidar da campanha vitivinícola de 2025, acrescido do valor anual das compras de uva para vinho, tendo como referência o melhor dos 3 exercícios económicos encerrados para fazer face aos encargos estimados com a aquisição de uvas da campanha de 2026. A este montante individual de crédito pode acrescer o valor necessário para liquidar ou reestruturar o capital em dívida dos créditos em curso. O auxílio a conceder enquadra-se no regime de mínimis da Comissão Europeia, pelo que não pode exceder de forma acumulada, durante um período de 3 anos, 300 mil euros por empresa única, expresso em equivalente subvenção bruto. Caso exceda um montante individual de crédito a contratar, será reduzido. O crédito é concedido sob a forma de empréstimo reembolsável pelas instituições de crédito ou demais entidades habilitadas por lei que celebrem protocolo com o Instituto de Financiamento da Agricultura e Pescas. No caso de incumprimento financeiro pelo mutuário das suas obrigações quanto ao reembolso do capital ou ao pagamento de juros, está excluída a garantia pública. A portaria agora publicada determina ainda que os empréstimos são concedidos pelo prazo máximo de 3 anos, a contar da data de celebração do contrato, e amortizáveis anualmente em prestações de capital de igual montante, vencendo-se a primeira amortização no prazo máximo de 2 anos após a data do contrato. A utilização do empréstimo é realizada no prazo máximo de 9 meses após a data da celebração do contrato, podendo efetuar-se até 3 utilizações, devendo a primeira coincidir com a data da contratação. Os prazos para a apresentação das candidaturas, análise, decisão e contratação são estabelecidos pelo IFAP. A Universidade Politécnica de Beja recebe esta terça-feira profissionais das lojas do Cidadão no momento de recepção aos novos alunos, permitindo que os estudantes tratem de serviços públicos essenciais diretamente no local. A ação está inserida na Jornada Académica dos Serviços Públicos, que entre 24 de agosto e 29 de outubro está a percorrer 3 instituições de ensino superior de norte a sul do país, cabendo hoje à Universidade Politécnica de Beja receber a iniciativa da Agência para a Reforma Tecnológica do Estado. O balcão estará instalado no átrio de entrada do edifício dos Serviços Comuns 2 até às 17 horas. Ao longo deste período, as equipas das lojas e espaços Cidadão vão prestar apoio aos alunos na resolução imediata de serviços públicos com elevada procura, como é o caso a da chave móvel digital, a alteração de morada fiscal, a renovação de documentos, o pedido do cartão europeu de seguro de doença, a subscrição dos cheques psicólogo e nutricionista e também o apoio na ativação e utilização da app gov.pt. A Câmara Municipal de Serpa contratou o projeto de execução do Parque Urbano da cidade. Segundo avançou a Câmara Municipal, o objetivo era qualificar e valorizar parte do atual recinto do Complexo Desportivo de Serpa, criando um novo espaço público dentro da cidade, dedicado ao desporto, ao lazer e à natureza. O futuro parque da cidade terá uma área de cerca de 43.700 metros quadrados, com novos equipamentos e zonas verdes, percursos pedonais, zonas de permanência e espaços destinados à prática desportiva e recreativa, aberto e integrado na malha urbana e funcionando como elemento de ligação entre diferentes áreas da cidade. Segundo a autarquia, vão ser demolidos os muros confinantes com a circular interna, dando lugar a áreas verdes contínuas e percursos para utilização pedonal cotidiana e acessível a todos. O Serviço Municipal de Proteção Civil de Ourique tem um novo veículo de comando tático. Segundo avançou a Câmara Municipal de Ourique, adquirido por 92.004 euros, a viatura chega para reforçar a capacidade de acompanhamento, coordenação e resposta em situações de emergência, estando preparado para apoiar as operações no terreno e garantir a mobilidade necessária em situações de incêndio rural e outras emergências. Segundo a autarquia ouriquense, a aquisição responde à dimensão geográfica de Ourique e às características topográficas e morfológicas de um território predominantemente rural, onde a capacidade de mobilidade assume particular importância no acompanhamento das ocorrências e no apoio às operações da Proteção Civil. A aquisição da viatura integra a operação Reforçar a Segurança e a Proteção Civil, com um investimento global de 250.864 euros, uma taxa de cofinanciamento de 85% no âmbito do Alentejo 2030, Portugal 2030 e União Europeia. A operação contempla a aquisição de outros equipamentos para o Serviço Municipal de Proteção Civil, entre os quais um gerador e uma tenda de campanha, bem como a contratação de serviços nas áreas do planeamento, prevenção e conhecimento do risco. Entre as ações previstas encontram-se a revisão do Plano Municipal de Emergência de Proteção Civil, A revisão do Plano Especial de Emergência de Proteção Civil para as cheias de Garvão, Funchara, e a realização de um inventário arbóreo em espaço urbano. A Câmara Municipal de Odmira anunciou um investimento de 4,7 milhões de euros no concelho na educação neste início de ano letivo. Inauguração de bibliotecas escolares, reforço nos apoios municipais na ação social escolar, transportes, apoios às famílias e projetos educativos estão na base deste investimento. A autarquia odmirense avança ainda que a par destes investimentos e de intervenções de manutenção e conservação dos edifícios e espaços nos vários agrupamentos, aguarda a aprovação da candidatura no âmbito do Banco Europeu de Investimento para a requalificação da Escola Secundária e Damião de Odmira e da Escola Engenheiro Rafael Amar da Costa, em São Teutónio, num valor que ascende os 30 milhões de euros. O município de Odmira refere que a nova biblioteca escolar da EB1 de Odmira, num investimento municipal de 150 mil euros, oferece às crianças um espaço de aprendizagem e promoção da literacia, tal como a EB1 de Saboia conta com a abertura de um ponto de biblioteca com apoio logístico do município. A Câmara de Odmira anunciou também, no âmbito da ação social escolar e apoios à educação, um investimento de perto de 5 milhões de euros, com refeições escolares a representarem um investimento de 1 milhão 220 mil euros para garantir perto de 15 mil almoços através de protocolos para fornecimento de refeições e gestão dos refeitórios escolares com aposta na qualidade e consumo de produtos locais. Os transportes escolares, segundo a autarquia, representam outra grande dimensão de investimento no valor de 525 mil euros em 185 circuitos especiais que percorrem diariamente 4.876 quilómetros, abrangendo 552 alunos. Para as atividades de enriquecimento curricular, estão previstos 265 mil euros em protocolos com 10 entidades locais para desenvolvimento de atividades nas escolas, bem como nas atividades de animação e apoio à família, na educação pré-escolar e da componente de apoio à família no primeiro ciclo, no valor de 350 mil euros. Em apoio direto às famílias, para a aquisição de material escolar nas papelarias locais, foram atribuídos 3.124 vouchers de 25 euros para cada aluno do primeiro ao 12º ano, num total de 78.100 euros. Está prevista também a verba de 90 mil euros para a atribuição das bolsas de estudo e bolsa de mérito para o apoio às famílias na formação académica. O município de Odmira assume também o apoio financeiro no valor de 100 mil euros para o ensino articulado de música para 150 alunos dos agrupamentos de escolas de Odmira e de Colos e do Colégio Nossa Senhora de Graça, através de protocolo com a Escola de Artes do Alentejo Litoral. O município assume a transferência de verbas anuais para os 5 agrupamentos de escolas do concelho, no valor total de 764 mil euros. Está ainda previsto um investimento global no valor de 1,3 milhões de euros no projeto ODET Mais Sucesso, que contempla ações de promoção do sucesso educativo, inclusão e bem-estar das crianças e jovens, incluindo a contratação de 10 profissionais para reforço das respostas especializadas nas áreas da psicologia, terapia da fala e mediação intercultural. A autarquia odmirense contabiliza ainda a verba de 100 mil euros destinada a ações de literacia digital, educação emocional, recriar e mira terra, jornadas escolares e parceria com o Teach for Portugal. As explicações foram deixadas na Rádio Vidigueira por Hélder Guerreiro, presidente da Câmara Municipal de Odmira, que fala num investimento naquilo que é o dia-a-dia no concelho.
2: Este é um valor que não conta, por exemplo, com o valor que nós despendemos para os ordenados das cerca de 190 a 200 funcionários que temos nas nossas escolas, mas é, na verdade, nem sequer tampouco com os investimentos que fazemos em obras nas escolas, mas representa bem aquilo que é a nossa aposta no dia-a-dia, ou seja, o nosso investimento andará à volta dos 8 milhões de euros por ano em educação, mas estes 4 milhões e 700 mil euros, aproximadamente 5 milhões, representam muito bem aquilo que é o nosso investimento no dia-a-dia das nossas escolas. Desde logo, garantindo autonomia aos senhores diretores e aos agrupamentos de escolas, transferindo para eles perto de 600 mil euros, que permite, entre os 600 e 700, que permite que, de facto, os agrupamentos de escolas tenham uma verba para que lhes permite, na verdade, fazer a gestão dos seus agrupamentos. Por outro lado, o investimento de 1 milhão e 200 mil significa, na alimentação dos nossos alunos, significa uma opção por criarmos, e é um projeto que estamos a desenvolver, criar uma bacia alimentar local que permita, na verdade, que a economia local também alimente os seus filhos e os seus netos, ou seja, que seja mesmo o território com uma capacidade de produção. Uma dimensão nova em que nós estamos a apostar também é uma equipa multidisciplinar com profissionais como, por exemplo, terapia da fala, psicólogos, nutricionistas, que nos permite, de alguma forma, que é uma equipa com 10 profissionais, que vai complementar não só alguns apoios e alguns profissionais que já existem nas escolas, mas vai complementar e muito, ou seja, vai aliviar e muito também aquilo que é o processo de ensino-aprendizagem. Portanto, estas três dimensões são importantes: de autonomia, qualidade na alimentação e complementariedade de trabalho nas escolas, com problemas diferentes, são dos nossos investimentos centrais. Depois, há todo o apoio às famílias, nomeadamente com as atividades de enriquecimento curricular, os apoios, na verdade, às atividades de apoio à família.
0: Hélder Guerreiro, presidente da Câmara Municipal de Outemira, em declarações à Rádio Vidicar, a propósito deste investimento, perto dos 5 milhões de euros no setor educativo, neste arranque.

0: depois na verdade às atividades de apoio à família.
1: Hélder Guerreiro, presidente da Câmara Municipal de Odmira, em declarações à Rádio Vidicar a propósito deste investimento perto dos 5 milhões de euros no setor educativo neste arranque.

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sentido das palavras, um olhar mais positivo sobre a vida. Nascemos completamente imersos numa existência que se desenvolve por meio de ciclos. Tudo tem um determinado princípio e segue, a partir daí, uma inexorável trilha de florescimento, amadurecimento, envelhecimento, chegando por fim à morte. Somos seres em constante aperfeiçoamento e transformação. Apenas o medo de encarar o desconhecido é que nos posiciona permanentemente aquém da linha divisória entre o mundo a que hoje pertencemos e a nova vida que poderíamos ter. De qualquer forma, passamos a existência tentando, buscando, errando, machucando-nos, acertando, e com tudo isso, estamos a crescer. Qualquer crescimento tem a propriedade de nos atrelar a uma saudável instabilidade quanto ao que esperamos do futuro. Pense nisto e seja feliz.

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3: 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São 6 horas. 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
1: 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São 7 horas. 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

0: Boa noite.
1: Do Serviço de Cardiologia do Hospital José Joaquim Fernandes, em Beja, da Unidade Local de Saúde do Baixo Alentejo, iniciou reuniões médico-cirúrgicas semanais à distância com o Hospital de Santa Marta, em Lisboa. Segundo revelou a Unidade Local de Saúde do Baixo Alentejo, as reuniões permitem aos cardiologistas que acompanham os doentes em Beja apresentar e discutir os casos clínicos diretamente com a equipa de cirurgia cardíaca do Hospital de Santa Marta. De acordo com a USBA, com este modelo de colaboração, a avaliação pré-cirúrgica dos casos abrangidos é realizada à distância, dispensando a deslocação dos doentes a Lisboa para esse efeito, até agora efetuada em ambulância medicalizada e com acompanhamento de enfermagem. A medida, segundo a USBA, além de evitar o desconforto associado ao transporte, permite reduzir os custos das deslocações e otimizar a utilização dos meios de transporte e dos recursos de enfermagem. O Sindicato dos Professores da Zona Sul afirma que os resultados do PISA no Alentejo são o preço do abandono e do desinvestimento público. Segundo o Sindicato dos Professores da Zona Sul, em comunicado, os recentes dados do relatório PISA, este Programa Internacional de Avaliação de Alunos da OCDE, voltam a colocar em evidência as profundas assimetrias e desigualdades territoriais no acesso a uma educação de qualidade em Portugal. Segundo o SPSS, no Alentejo, registram-se resultados preocupantes que não surgem por mero acaso, nem se podem justificar por incapacidades intrínsecas das comunidades escolares, sendo o reflexo direto de décadas de opções políticas e económicas desastrosas que abandonaram a escola pública e o território alentejano. O SPSS aponta o encerramento ao longo das últimas décadas de centenas de escolas do primeiro ciclo do ensino básico, bem como o elevado número de crianças e jovens que passam diariamente horas exaustivas em transportes escolares. De acordo com a estrutura sindical afeta à FENPROF, a degradação dos indicadores do PISA no Alentejo está também ligada ao contexto social. É uma região marcada por baixos rendimentos familiares, precariedade laboral e pela ausência crónica de serviços e infraestruturas básicas de apoio às populações. O sindicato aponta ainda a grave crise da profissão docente como um dos motivos dos fracos resultados do PISA no Alentejo, devido ao envelhecimento acelerado do corpo docente, agravado por uma precariedade laboral persistente que afasta os jovens da profissão. Para o Sindicato dos Professores da Zona Sul, os fracos resultados no PISA são a fatura do desinvestimento do Estado, exigindo este uma viragem política que traga o reforço dos apoios socioeducativos, a valorização e estabilização da carreira docente e a garantia de que a educação no Alentejo seja um direito universal de proximidade e não um privilégio condicionado pela geografia. As explicações são de Manuel Nobre, o presidente do Sindicato dos Professores da Zona Sul, que em declarações à Rádio Vidigueira fala em questões como a interioridade, as distâncias e o desinvestimento no interior do país como justificação para estes resultados que penalizam a aprendizagem.
2: Vem colocar a nu, portanto, as grandes assimetrias e desigualdades no acesso à educação em Portugal, onde o Alentejo aparece em destaque pela negativa. Nós dizemos é que não é por acaso, portanto, que essa realidade é novamente constatada por estas entidades internacionais. O que dizemos é que são reflexo das políticas económicas dos últimos governos. Todos nós percebemos no Alentejo, no interior do país, portanto, é o desinvestimento que causa, neste caso na educação, que causa, portanto, estes resultados negativos e preocupantes que, no caso do Alentejo, são superiores à média nacional, isto é, as taxas de risco de pobreza, a questão do desinvestimento da educação, a interioridade, as grandes distâncias, enfim, tudo isso cria, portanto, esta realidade. Recordo, por exemplo, nas últimas décadas, portanto, as centenas de escolas que se encerraram por todo o Alentejo, escolas de primeiro ciclo do ensino básico, que, por conseguinte, muitos alunos são obrigados a ter a retirar tempo aos estudos, à sua vida familiar e pessoal, porque perdem imenso tempo em deslocações diárias para a sua escola, ou para a sua nova escola, que entretanto a sua escola encerrou.

0: e têm que ser transportados, às vezes até por mais do que um transporte. Portanto, enfim, este é tempo que é roubado ao descanso, ao estudo, e que penaliza as aprendizagens. Enfim, ainda hoje, com esta crescente falta de professores, que novamente o Alentejo está a ser penalizado pela falta de professores, e que o Governo, a resposta que tem dado é que se aumenta o número de alunos por turma. Ora, isso volta a penalizar novamente, portanto, os alunos, porque estar numa turma com 30 ou mais alunos, enfim, os resultados escolares depois não serão os mesmos. Tudo isto, enfim, resulta do desinvestimento prolongado por parte dos governos e das políticas que resultam das orientações da União Europeia.
1: O presidente do Sindicato dos Professores da Zona Sul, Manuel Nobre. O Governo criou uma nova linha de crédito para apoio aos produtores vinícolas no valor de 110 milhões de euros. A linha de tesouraria, setor vinícola 2, vai renovar o mecanismo lançado há 2 anos para apoio à tesouraria dos operadores económicos que se dedicam à transformação de uva para vinho, garantindo a existência dos meios financeiros necessários para pagamento aos viticultores da produção das campanhas de 2025 e 2026 e para a liquidação ou renegociação de dívidas junto das instituições de crédito. O objetivo é contribuir para a estabilidade económica e social do setor, pode ler-se no texto deste diploma. Em setembro de 2024, o Governo tinha lançado uma linha de crédito com juros bonificados para este setor, com o objetivo de fazer face aos encargos de tesouraria diretamente associados ao pagamento aos fornecedores de uva para vinho da campanha de 2023, bem como aos pagamentos a efetuar no âmbito da campanha 2024. O Executivo justifica a renovação deste apoio com o facto de o setor vitivinícola português continuar a enfrentar constrangimentos significativos decorrentes do abrandamento do consumo de vinho nos mercados nacional e internacional, situação que se tem prolongado e condicionado com o escoamento da produção. Segundo a portaria publicada, a nova linha de crédito vai disponibilizar meios financeiros para o pagamento da uva adquirida aos associados e fornecedores das campanhas vitivinícolas de 2025 e 2026 e para a reestruturação dos créditos em curso. Contudo, o montante destinado à reestruturação de créditos não pode exceder 50% do montante financiado ao abrigo da linha de apoio. O montante global da linha de tesouraria é de 110 milhões de euros, sendo que, caso o montante total de crédito solicitado ultrapasse este limite, o valor de cada candidatura será reduzido na proporção do excesso verificado. O montante individual de crédito a conceder não pode ultrapassar o valor por liquidar da campanha vitivinícola de 2025, acrescido do valor anual das compras de uva para vinho, tendo como referência o melhor dos 3 exercícios económicos encerrados para fazer face aos encargos estimados com a aquisição de uvas da campanha de 2026. A este montante individual de crédito pode acrescer o valor necessário para liquidar ou reestruturar o capital em dívida dos créditos em curso. O auxílio a conceder enquadra-se no regime de mínimis da Comissão Europeia, pelo que não pode exceder de forma acumulada, durante um período de 3 anos, 300 mil euros por empresa única, expresso em equivalente subvenção bruto. Caso exceda um montante individual de crédito a contratar, será reduzido. O crédito é concedido sob a forma de empréstimo reembolsável pelas instituições de crédito ou demais entidades habilitadas por lei que celebrem protocolo com o Instituto de Financiamento da Agricultura e Pescas. No caso de incumprimento financeiro pelo mutuário das suas obrigações quanto ao reembolso do capital ou ao pagamento de juros, está excluída a garantia pública. A portaria agora publicada determina ainda que os empréstimos são concedidos pelo prazo máximo de 3 anos, a contar da data de celebração do contrato, e amortizáveis anualmente em prestações de capital de igual montante, vencendo-se a primeira amortização no prazo máximo de 2 anos após a data do contrato. A utilização do empréstimo é realizada no prazo máximo de 9 meses após a data da celebração do contrato, podendo efetuar-se até 3 utilizações, devendo a primeira coincidir com a data da contratação. Os prazos para a apresentação das candidaturas, análise, decisão e contratação são estabelecidos pelo IFAP. A Universidade Politécnica de Beja recebe esta terça-feira profissionais das lojas do Cidadão no momento de recepção aos novos alunos, permitindo que os estudantes tratem de serviços públicos essenciais diretamente no local. A ação está inserida na Jornada Académica dos Serviços Públicos, que entre 24 de agosto e 29 de outubro está a percorrer 13 instituições de ensino superior de norte a sul do país, cabendo hoje à Universidade Politécnica de Beja receber a iniciativa da Agência para a Reforma Tecnológica do Estado. O balcão estará instalado no átrio de entrada do edifício dos Serviços Comuns 2 até às 17 horas. Ao longo deste período, as equipas das lojas e espaços cidadão vão prestar apoio aos alunos na resolução imediata de serviços públicos com elevada procura, como é o caso a da chave móvel digital, a alteração de morada fiscal, a renovação de documentos, o pedido do cartão europeu de seguro de doença, a subscrição dos cheques psicólogo e nutricionista e também o apoio na ativação e utilização da app gov.pt. A Câmara Municipal de Serpa contratou o projeto de execução do parque urbano da cidade. Segundo avançou a Câmara Municipal, o objetivo era qualificar e valorizar parte do atual recinto do Complexo Desportivo de Serpa, criando um novo espaço público dentro da cidade, dedicado ao desporto, ao lazer e à natureza. O futuro parque da cidade terá uma área de cerca de 43.700 metros quadrados, com novos equipamentos e zonas verdes, percursos pedonais, zonas de permanência e espaços destinados à prática desportiva e recreativa, aberto e integrado na malha urbana e funcionando como elemento de ligação entre diferentes áreas da cidade. Segundo a autarquia, vão ser demolidos os muros confinantes com a circular interna, dando lugar a áreas verdes contínuas e percursos para a utilização pedonal cotidiana e acessível a todos. O Serviço Municipal de Proteção Civil de Ourique tem um novo veículo de comando tático. Segundo avançou a Câmara Municipal de Ourique, adquirido por 92.004 euros, a viatura chega para reforçar a capacidade de acompanhamento, coordenação e resposta em situações de emergência, estando preparado para apoiar as operações no terreno e garantir a mobilidade necessária em situações de incêndio rural e outras emergências. Segundo a autarquia ouriquense, a aquisição responde à dimensão geográfica de Ourique e às características topográficas e morfológicas de um território predominantemente rural, onde a capacidade de mobilidade assume particular importância no acompanhamento das ocorrências e no apoio às operações da Proteção Civil. A aquisição da viatura integra a operação Reforçar a Segurança e a Proteção Civil, com um investimento global de 250.864 euros e uma taxa de cofinanciamento de 85% no âmbito do Alentejo 2030, Portugal 2030 e União Europeia. A operação contempla a aquisição de outros equipamentos para o Serviço Municipal de Proteção Civil, entre os quais um gerador e uma tenda de campanha, bem como a contratação de serviços nas áreas do planeamento, prevenção e conhecimento do risco. Entre as ações previstas encontram-se a revisão do Plano Municipal de Emergência de Proteção Civil, a revisão do Plano Especial de Emergência de Proteção Civil para as cheias de Garvão, Funchara e a realização de um inventário arbóreo em espaço urbano. A Câmara Municipal de Odmira anunciou um investimento de 4,7 milhões de euros no concelho na educação neste início de ano letivo. Inauguração de bibliotecas escolares, reforço nos apoios municipais na ação social escolar, transportes, apoios às famílias e projetos educativos estão na base deste investimento. A autarquia odmirense avança ainda que a par destes investimentos e de intervenções de manutenção e conservação dos edifícios e espaços nos vários agrupamentos, aguarda a aprovação da candidatura no âmbito do Banco Europeu de Investimento para a requalificação da Escola Secundária e Damião de Odmira e da Escola Engenheiro Rafael Amar da Costa, em São Teutónio, num valor que ascende os 30 milhões de euros. O município de Odmira refere que a nova biblioteca escolar da EB1 de Odmira, num investimento municipal de 150 mil euros, oferece às crianças um espaço de aprendizagem e promoção da literacia, tal como a EB1 de Saboia conta com a abertura de um ponto de biblioteca com apoio logístico do município. A Câmara de Odmira anunciou também, no âmbito da ação social escolar e apoios à educação, um investimento de perto de 5 milhões de euros, com refeições escolares a representarem um investimento de 1 milhão 220 mil euros para garantir perto de 15 mil almoços através de protocolos para fornecimento de refeições e gestão de refeitórios escolares com aposta na qualidade e consumo de produtos locais. Os transportes escolares, segundo a autarquia, representam outra grande dimensão de investimento, no valor de 525 mil euros, em 185 circuitos especiais que percorrem diariamente 4.000 876 km, abrangendo 552 alunos. Para as atividades de enriquecimento curricular, estão previstos 265 mil euros em protocolos com 10 entidades locais para desenvolvimento de atividades nas escolas, bem como nas atividades de animação e apoio à família, na educação pré-escolar e da componente de apoio à família no primeiro ciclo, no valor de 350 mil euros. Em apoio direto às famílias, para a aquisição do material escolar nas papelarias locais, foram atribuídos 3.124 vouchers de 25 euros para cada aluno do 1º ao 12º ano, num total de 78.100 euros. Está prevista também a verba de 90 mil euros para a atribuição das bolsas de estudo e bolsa de mérito para o apoio às famílias na formação académica. O município de Odemira assume também o apoio financeiro no valor de 100 mil euros para o ensino articulado de música para 150 alunos dos agrupamentos de escolas de Odemira e de Colos e do Colégio Nossa Senhora de Graça, através de protocolo com a Escola de Artes do Alentejo Litoral. O município assume a transferência de verbas anuais para os 5 agrupamentos de escolas do concelho, no valor total de 764 mil euros. Está ainda previsto um investimento global no valor de 1,3 milhões de euros no projeto ODETE Mais Sucesso, que contempla ações de promoção do sucesso educativo, inclusão e bem-estar das crianças e jovens, incluindo a contratação de 10 profissionais para reforço das respostas especializadas nas áreas da psicologia, terapia da fala e mediação intercultural.
2: A autarquia odemirense contabiliza ainda a verba de 100 mil euros destinada a ações de literacia digital, educação emocional, recriar e mira terra, jornadas escolares e parceria com o Teach for Portugal. As explicações foram deixadas na Rádio Vidigar por Hélder Guerreiro, presidente da Câmara Municipal de Odemira, que fala num investimento naquilo que é o dia-a-dia no concelho.
3: Este é um valor que não conta, por exemplo, com o valor que nós despendemos para os ordenados das cerca de 190 a 200 funcionários que temos nas nossas escolas, mas é, na verdade, nem sequer tampouco com os investimentos que fazemos em obras nas escolas, mas representa bem aquilo que é a nossa aposta no dia-a-dia, ou seja, o nosso investimento andará à volta dos 8 milhões de euros por ano em educação, mas estes 4 milhões e 700 mil euros, aproximadamente 5 milhões, representam muito bem aquilo que é o nosso investimento no dia-a-dia das nossas escolas. Desde logo, garantindo autonomia aos senhores diretores e aos agrupamentos de escolas, transferindo para eles perto de 600 mil euros, que permite, entre os 600 e 700, que permite que, de facto, os agrupamentos de escolas tenham uma verba que lhes permite, na verdade, fazer a gestão dos seus agrupamentos. Por outro lado, o investimento de 1 milhão e 200 mil significa, na alimentação dos nossos alunos, significa uma opção por criarmos, e é um projeto que estamos a desenvolver, criar uma bacia alimentar local que permita, na verdade, que a economia local também alimente os seus filhos e os seus netos, ou seja, que seja mesmo o território com uma capacidade de produção. Uma dimensão nova em que nós estamos a apostar também é uma equipa multidisciplinar com profissionais como, por exemplo, terapia da fala, psicólogos, nutricionistas, que nos permite, de alguma forma, que é uma equipa com 10 profissionais, que vai complementar não só alguns apoios e alguns profissionais que já existem nas escolas, mas vai complementar e muito, ou seja, vai aliviar e muito também aquilo que é o processo de ensino-aprendizagem. Portanto, estas três dimensões são importantes: autonomia, qualidade na alimentação e complementariedade de trabalho nas escolas, com problemas diferentes, são dos nossos investimentos centrais. Depois, há todo o apoio às famílias, nomeadamente com as atividades de enriquecimento curricular, os apoios, às atividades de apoio à família.
2: Hélder Guerreiro, o presidente da Câmara Municipal de Odemira, em declarações à Rádio Vidigar, a propósito deste investimento, perto dos 5 milhões de euros no setor educativo, neste arranque de mais um ano letivo.
1: E hoje, terça-feira, é dia da crónica de opinião de Lopes Guerreiro.
4: Direitos em vez de bónus e migalhas. A Constituição da República Portuguesa consagra os direitos, liberdades e garantias que são diretamente aplicáveis e obrigam todas as entidades públicas e privadas e representam o núcleo central da dignidade humana e da vivência democrática, mas também consagra os direitos económicos, sociais e culturais que, ao contrário dos direitos, liberdades e garantias, exigem uma prestação ativa do Estado para garantir o bem-estar e a igualdade social dos cidadãos. Estes direitos, que constituem os pilares sociais, obrigam o Estado a garantir o pleno emprego, a igualdade de oportunidades na escolha da profissão e a segurança e higiene do trabalho. A habitação, designadamente uma casa de dimensão adequada, com higiene e conforto, que preserve a intimidade. A saúde, assegurando o acesso a cuidados através de um Serviço Nacional de Saúde universal, geral e tendencialmente gratuito. E a educação, assegurando a democratização do ensino e a escolaridade obrigatória, universal e gratuita, e o direito à cultura. Não é coisa pouca e não é por acaso que, com o argumento de pretenderem retirar da Constituição conteúdos ideológicos, o que querem mesmo é introduzir alterações profundas, também por razões ideológicas, mas de sentido contrário, designadamente desobrigando o Estado, mas também as entidades privadas, de garantir alguns daqueles direitos na medida que o conseguirem. E também porque a lei só pode restringir estes direitos nos casos expressamente previstos na Constituição, devendo limitar-se ao estritamente necessário para proteger outros direitos ou interesses constitucionais, e não podem ter efeito retroativo nem diminuir o conteúdo essencial. Se a dignidade humana e a vivência democrática não são asseguradas, tal não se deve à Constituição, mas a ela não ser cumprida. Se o pleno emprego e a igualdade de oportunidades na escolha de profissão não são concretizados, tal não se deve à Constituição, mas a ela não ser cumprida. Se tanta gente não tem habitação, tal não se deve à Constituição, mas a ela não ser cumprida. Tanta gente não tem ou tem tantas dificuldades em ter acesso a cuidados através do Serviço Nacional de Saúde, isso não se deve à Constituição, mas a ela não ser cumprida. Se o direito à cultura, à democratização do ensino e à escolaridade obrigatória, universal e gratuita não são concretizados, tal não se deve à Constituição, mas a ela não ser cumprida. Não é a vontade de garantir a dignidade humana e a vivência democrática que a extrema-direita, com conivência cada vez mais acentuada do PSD, quer com a revisão da Constituição que pretende fazer, mas sim dificultar ainda mais o usufruto desses direitos que a Constituição consagra. Estamos a atravessar dificuldades acrescidas em consequência das guerras e da ausência de medidas ou de medidas erradas para atenuar. Não vamos falar das consequências que as medidas tomadas pela União Europeia para travar a guerra na União, na Ucrânia, têm provocado, agravadas com a guerra dos Estados Unidos da América e de Israel contra o Irão. Vamos apenas falar das medidas que o governo da AD tem tomado para que aquelas consequências não se façam sentir tão negativamente no nosso país, na vida das empresas e das pessoas, principalmente das mais carenciadas. E o que temos vindo a assistir é muitas promessas repetidas vezes sem contas, mas sem grande efeito prático. Para ilustrar o que acabo de dizer, basta lembrar as últimas medidas apresentadas como favores do governo, a redução do IRS e o bónus nas pensões, que em alguns casos representam menos de 1 euro por dia. Poderíamos também referir a falta de controle do aumento de combustíveis ou os atrasos nos apoios às vítimas dos temporais e tantos outros exemplos de como o governo está a gerir mais esta crise, mas não vale a pena, porque são por demais conhecidos. Luís Montenegro e o PSD estão a fazer o mesmo que tanto criticaram no PS quando estavam na oposição. Vão com o seu governo ainda mais longe. Utilizam até à exaustão o velho argumento de evitar o déficit, de manter contas em ordem e prevenir o futuro. O futuro sempre a justificar o adiamento de medidas que sirvam quem precisa. Mas e o presente? É no presente que estamos a viver, que sentimos as necessidades e que precisamos de medidas que as satisfaçam ou que as atenuem de forma significativa. Os grandes grupos económicos e outros interesses não precisam de esperar pelo futuro, porque o governo encontra sempre forma de os apoiar, nem que seja deixando que se aproveitem da crise, ganhando ainda mais com ela. Não precisamos de governos que prometam o paraíso no futuro e nada fazem para garantir um presente melhor. Não precisamos de favores, bónus ou migalhas do governo, mas que este cumpra a Constituição, assegurando a dignidade humana, os direitos que ela consagra e o bem-estar e a igualdade social dos cidadãos. Até para a semana.
2: 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Final deste bloco informativo, com a previsão do estado do tempo para amanhã, quarta-feira, segundo o Instituto Português do Mar e da Atmosfera, vamos ter céu geralmente limpo, apresentando períodos de maior nebulosidade na faixa costeira ocidental, com vento em geral fraco a predominar do quadrante norte, superando por vezes moderado a forte nas terras altas do centro e sul. Há possibilidade de formação de neblina no verão matinal no litoral norte e centro, descida da temperatura no litoral norte e centro. Temperaturas que poderão atingir máximas de 37 graus em Beja, 39 em Évora, 35 em Porto Alegre, 29 no litoral alentejano, em Sines. É tudo quanto à informação. Boa noite.
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5: 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São 9 horas. 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
4: 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São 10 horas. 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

0: Boa noite.
1: Do Serviço de Cardiologia do Hospital José Joaquim Fernandes em Beja, da Unidade Local de Saúde do Baixo Alentejo, iniciou reuniões médico-cirúrgicas semanais à distância com o Hospital de Santa Marta em Lisboa. Segundo revelou a Unidade Local de Saúde do Baixo Alentejo, as reuniões permitem aos cardiologistas que acompanham os doentes em Beja apresentar e discutir os casos clínicos diretamente com a equipa de cirurgia cardíaca do Hospital de Santa Marta. De acordo com a USBA, com este modelo de colaboração, a avaliação pré-cirúrgica dos casos

0: Sul afirma que os resultados do PISA no Alentejo são o preço do abandono e do desinvestimento público. Segundo o Sindicato dos Professores da Zona Sul, em comunicado, os recentes dados do relatório PISA, este Programa Internacional de Avaliação de Alunos da OCDE, voltam a colocar em evidência as profundas assimetrias e desigualdades territoriais no acesso a uma educação de qualidade em Portugal. Segundo o SPSS, no Alentejo, registam-se resultados preocupantes que não surgem por mero acaso, nem se podem justificar por incapacidades intrínsecas das comunidades escolares, sendo o reflexo direto de décadas de opções políticas e económicas desastrosas que abandonaram a escola pública e o território alentejano. O SPSS aponta o encerramento ao longo das últimas décadas de centenas de escolas do primeiro ciclo do ensino básico, bem como o elevado número de crianças e jovens que passam diariamente horas exaustivas em transportes escolares. De acordo com a estrutura sindical afeta à FENPROF, a degradação dos indicadores do PISA no Alentejo está também ligada ao contexto social. É uma região marcada por baixos rendimentos familiares, precariedade laboral e pela ausência crónica de serviços e infraestruturas básicas de apoio às populações. O sindicato aponta ainda a grave crise da profissão docente como um dos motivos dos fracos resultados do PISA no Alentejo, devido ao envelhecimento acelerado do corpo docente, agravado por uma precariedade laboral persistente que afasta os jovens da profissão. Para o Sindicato dos Professores da Zona Sul, os fracos resultados no PISA são a fatura do desinvestimento do Estado, exigindo este uma viragem política que traga o reforço dos apoios socioeducativos, a valorização e estabilização da carreira docente e a garantia de que a educação no Alentejo seja um direito universal de proximidade e não um privilégio condicionado pela geografia. As explicações são de Manuel Nobre, o presidente do Sindicato dos Professores da Zona Sul, que em declarações à Rádio Vidigueira fala em questões como a interioridade, as distâncias e o desinvestimento no interior do país como justificação para estes resultados que penalizam a aprendizagem.
1: Vem colocar a nu, portanto, as grandes assimetrias e desigualdades no acesso à educação em Portugal, onde o Alentejo aparece em destaque pela negativa. Nós dizemos é que não é por acaso, portanto, que essa realidade é novamente constatada por estas entidades internacionais. O que dizemos é que são reflexo das políticas económicas dos últimos governos. Todos nós percebemos no Alentejo, no interior do país, portanto, é o desinvestimento que causa, neste caso na educação, que causa, portanto, estes resultados negativos e preocupantes que, no caso do Alentejo, são superiores à média nacional, isto é, as taxas de risco de pobreza, a questão do desinvestimento da educação, a interioridade, as grandes distâncias. Enfim, tudo isso cria, portanto, esta realidade. Recordo, por exemplo, nas últimas décadas, portanto, as centenas de escolas que se encerraram por todo o Alentejo, escolas de primeiro ciclo do ensino básico, que, por conseguinte, muitos alunos são obrigados a retirar tempo aos estudos, à sua vida familiar e pessoal, porque perdem imenso tempo em deslocações diárias para a sua escola, ou para a sua nova escola, que entretanto a sua escola encerrou, e têm que ser transportados, às vezes até por mais do que um transporte. Portanto, enfim, este é tempo que é roubado ao descanso, ao estudo, e que penaliza as aprendizagens. Enfim, ainda hoje, com esta crescente falta de professores, que novamente o Alentejo está a ser penalizado pela falta de professores, e que o governo, a resposta que tem dado é que aumenta o número de alunos por turma. Ora, isso volta a penalizar novamente, portanto, os alunos, porque estar numa turma com 30 ou mais alunos, enfim, os resultados escolares depois não serão os mesmos. Tudo isto, enfim, resulta do desinvestimento prolongado por parte dos governos e das políticas que resultam das orientações da União Europeia.
0: O presidente do Sindicato dos Professores da Zona Sul, Manuel Nobre. O governo criou uma nova linha de crédito para apoio aos produtores vinícolas no valor de 110 milhões de euros. A linha de tesouraria Setor Vinícola 2 vai renovar um mecanismo lançado há 2 anos para apoio à tesouraria dos operadores económicos que se dedicam à transformação de uva para vinho, garantindo a existência dos meios financeiros necessários para pagamento aos viticultores

0: da produção das campanhas de 2025 e 2026 e para a liquidação ou renegociação de dívidas junto das instituições de crédito. O objetivo é contribuir para a estabilidade económica e social do setor. Pode ler-se no texto deste diploma. Em setembro de 2024, o Governo tinha lançado uma linha de crédito com juros bonificados para este setor, com o objetivo de fazer face aos encargos de tesouraria diretamente associados ao pagamento aos fornecedores de uva para vinho da campanha de 2023, bem como aos pagamentos a efetuar no âmbito da campanha 2024. O Executivo justifica a renovação deste apoio com o facto de o setor vitivinícola português continuar a enfrentar constrangimentos significativos decorrentes do abrandamento do consumo de vinho nos mercados nacional e internacional, situação que se tem prolongado e condicionado com o escoamento da produção. Segundo a portaria publicada, a nova linha de crédito vai disponibilizar meios financeiros para o pagamento da uva adquirida aos associados e fornecedores das campanhas vitivinícolas de 2025 e 2026 e para a reestruturação dos créditos em curso. Contudo, o montante destinado à reestruturação de créditos não pode exceder 50% do montante financiado ao abrigo da linha de apoio. O montante global da linha de tesouraria é de 110 milhões de euros, sendo que, caso o montante total de crédito solicitado ultrapasse este limite, o valor de cada candidatura será reduzido na proporção do excesso verificado. O montante individual de crédito a conceder não pode ultrapassar o valor por liquidar da campanha vitivinícola de 2025, acrescido do valor anual das compras de uva para vinho, tendo como referência o melhor dos três exercícios económicos encerrados para fazer face aos encargos estimados com a aquisição de uvas da campanha de 2026. A este montante individual de crédito pode acrescer o valor necessário para liquidar ou reestruturar o capital em dívida dos créditos em curso. O auxílio a conceder enquadra-se no regime de mínimis da Comissão Europeia, pelo que não pode exceder de forma acumulada, durante um período de 3 anos, 300 mil euros por empresa única, expresso em equivalente subvenção bruto. Caso exceda, o montante individual de crédito a contratar será reduzido. O crédito é concedido sob a forma de empréstimo reembolsável pelas instituições de crédito ou demais entidades habilitadas por lei que celebrem protocolo com o Instituto de Financiamento da Agricultura e Pescas. No caso de incumprimento financeiro pelo mutuário das suas obrigações quanto ao reembolso do capital ou ao pagamento de juros, está excluída a garantia pública. A portaria agora publicada determina ainda que os empréstimos são concedidos pelo prazo máximo de 3 anos, a contar da data de celebração do contrato, e amortizáveis anualmente em prestações de capital de igual montante, vencendo-se a primeira amortização no prazo máximo de 2 anos após a data do contrato. A utilização do empréstimo é realizada no prazo máximo de 9 meses após a data da celebração do contrato, podendo efetuar-se até 3 utilizações, devendo a primeira coincidir com a data da contratação. Os prazos para a apresentação das candidaturas, análise, decisão e contratação são estabelecidos pelo IFAP. A Universidade Politécnica de Beja recebe esta terça-feira profissionais das lojas do Cidadão no momento de recepção aos novos alunos, permitindo que os estudantes tratem de serviços públicos essenciais diretamente no local. A ação está inserida na Jornada Académica dos Serviços Públicos, que entre 24 de agosto e 29 de outubro está a percorrer 3 instituições de ensino superior de norte a sul do país, cabendo hoje à Universidade Politécnica de Beja receber a iniciativa da Agência para a Reforma Tecnológica do Estado. O balcão estará instalado no átrio de entrada do edifício dos Serviços Comuns 2 até às 17 horas. Ao longo deste período, as equipas das lojas e espaços Cidadão vão prestar apoio aos alunos na resolução imediata de serviços públicos com elevada procura, como é o caso a da chave móvel digital, a alteração de morada fiscal, a renovação de documentos, o pedido do Cartão Europeu de Seguro de Doença, a subscrição dos cheques psicólogo e nutricionista e também o apoio na ativação e utilização da app gov.pt. A Câmara Municipal de Serpa contratou o projeto de execução do Parque Urbano da cidade. Segundo avançou a Câmara Municipal, o objetivo era qualificar e valorizar parte do atual recinto do Complexo Desportivo de Serpa, criando um novo espaço público dentro da cidade, dedicado ao desporto, ao lazer e à natureza. O futuro parque da cidade terá uma área de cerca de 43.700 metros quadrados, com novos equipamentos e zonas verdes, percursos pedonais, zonas de permanência e espaços destinados à prática desportiva e recreativa, aberto e integrado na malha urbana e funcionando como elemento de ligação entre diferentes áreas da cidade. Segundo a autarquia, vão ser demolidos os muros confinantes com a circular interna, dando lugar a áreas verdes contínuas e percursos para a utilização pedonal cotidiana e acessível a todos. O Serviço Municipal de Proteção Civil de Ourique tem um novo veículo de comando tático. Segundo avançou a Câmara Municipal de Ourique, adquirido por 92.004 euros, a viatura chega para reforçar a capacidade de acompanhamento, coordenação e resposta em situações de emergência, estando preparado para apoiar as operações no terreno e garantir a mobilidade necessária em situações de incêndio rural e outras emergências. Segundo a autarquia ouriquense, a aquisição responde à dimensão geográfica de Ourique e às características topográficas e morfológicas de um território predominantemente rural, onde a capacidade de mobilidade assume particular importância no acompanhamento das ocorrências e no apoio às operações da Proteção Civil. A aquisição da viatura integra a operação Reforçar a Segurança e a Proteção Civil, com um investimento global de 250.864 euros e uma taxa de cofinanciamento de 85% no âmbito do Alentejo 2030, Portugal 2030 e União Europeia. A operação contempla a aquisição de outros equipamentos para o Serviço Municipal de Proteção Civil, entre os quais um gerador e uma tenda de campanha, bem como a contratação de serviços nas áreas do planeamento, prevenção e conhecimento do risco. Entre as ações previstas encontram-se a revisão do Plano Municipal de Emergência de Proteção Civil, a revisão do Plano Especial de Emergência de Proteção Civil para as cheias de Garvão, Funchara, e a realização de um inventário arbóreo em espaço urbano. A Câmara Municipal de Odmira anunciou um investimento de 4,7 milhões de euros no concelho na educação neste início de ano letivo. Inauguração de bibliotecas escolares, reforço nos apoios municipais na ação social escolar, transportes, apoios às famílias e projetos educativos estão na base deste investimento. A autarquia odmirense avança ainda que a par destes investimentos e de intervenções de manutenção e conservação dos edifícios e espaços nos vários agrupamentos, aguarda a aprovação da candidatura no âmbito do Banco Europeu de Investimento para a requalificação da Escola Secundária e Damião de Odmira e da Escola Engenheiro Rafael Amar da Costa, em São Teutónio, num valor que ascende os 30 milhões de euros. O município de Odmira refere que a nova biblioteca escolar da EB1 de Odmira, num investimento municipal de 150 mil euros, oferece às crianças um espaço de aprendizagem e promoção da literacia, tal como a EB1 de Saboia conta com a abertura de um ponto de biblioteca com apoio logístico do município. A Câmara de Odmira anunciou também, no âmbito da ação social escolar e apoios à educação, um investimento de perto de 5 milhões de euros, com refeições escolares a representarem um investimento de 1 milhão 220 mil euros para garantir perto de 15 mil almoços através de protocolos para fornecimento de refeições e gestão dos refeitórios escolares com aposta na qualidade e consumo de produtos locais. Os transportes escolares, segundo a autarquia, representam outra grande dimensão de investimento no valor de 525 mil euros em 185 circuitos especiais que percorrem diariamente 4.876 quilómetros, abrangendo 552 alunos. Para as atividades de enriquecimento curricular, estão previstos 265 mil euros em protocolos com 10 entidades locais para desenvolvimento de atividades nas escolas, bem como nas atividades de animação e apoio à família, na educação pré-escolar e da componente de apoio à família no primeiro ciclo, no valor de 350 mil euros. Em apoio direto às famílias, para a aquisição de material escolar nas papelarias locais, foram atribuídos 3.124 vouchers de 25 euros para cada aluno do primeiro ao 12º ano, num total de 78.100 euros. Está prevista também a verba de 90 mil euros para a atribuição das bolsas de estudo e bolsa de mérito para o apoio às famílias na formação académica. O município de Odmira assume também o apoio financeiro no valor de 100 mil euros para o ensino articulado de música para 150 alunos dos agrupamentos de escolas de Odmira e de Colos e do Colégio Nossa Senhora de Graça, através de protocolo com a Escola de Artes do Alentejo Litoral. O município assume a transferência de verbas anuais para os 5 agrupamentos de escolas do concelho, no valor total de 764 mil euros. Está ainda previsto um investimento global no valor de 1,3 milhões de euros no projeto ODETE Mais Sucesso, que contempla ações de promoção do sucesso educativo, inclusão e bem-estar das crianças e jovens, incluindo a contratação de 10 profissionais para reforço das respostas especializadas nas áreas da psicologia, terapia da fala e mediação intercultural.
1: A autarquia udmirense contabiliza ainda a verba de 100 mil euros destinada a ações de literacia digital, educação emocional, recriar e mira terra, jornadas escolares e parceria com o Teach for Portugal. As explicações foram deixadas na Rádio Vidigueira por Hélder Guerreiro, presidente da Câmara Municipal de Odmira, que fala num investimento naquilo que é o dia-a-dia no concelho.
2: Este é um valor que não conta, por exemplo, com o valor que nós despendemos para os ordenados das cerca de 190 a 200 funcionários que temos nas nossas escolas, mas é, na verdade, nem sequer tampouco com os investimentos que fazemos em obras nas escolas, mas representa bem aquilo que é a nossa aposta no dia-a-dia, ou seja, o nosso investimento andará à volta dos 8 milhões de euros por ano em educação, mas estes 4 milhões e 700 mil euros, aproximadamente 5 milhões, representam muito bem aquilo que é o nosso investimento no dia-a-dia das nossas escolas. Desde logo, garantindo autonomia aos senhores diretores e aos agrupamentos de escolas, transferindo para eles perto de 600 mil euros, que permite, entre os 600 e 700, que permite que, de facto, os agrupamentos de escolas tenham uma verba para que lhes permite, na verdade, fazer a gestão dos seus agrupamentos. Por outro lado, o investimento de 1 milhão e 200 mil significa, na alimentação dos nossos alunos, significa uma opção por criarmos, e é um projeto que estamos a desenvolver, criar uma bacia alimentar local que permita, na verdade, que a economia local também alimente os seus filhos e os seus netos, ou seja, que seja mesmo o território com uma capacidade de produção. Uma dimensão nova em que nós estamos a apostar também é uma equipa multidisciplinar com profissionais como, por exemplo, terapia da fala, psicólogos, nutricionistas, que nos permite, de alguma forma, que é uma equipa com 10 profissionais, que vai complementar não só alguns apoios e alguns profissionais que já existem nas escolas, mas vai complementar e muito, ou seja, vai aliviar e muito também aquilo que é o processo de ensino-aprendizagem. Portanto, estas três dimensões são importantes: autonomia, qualidade na alimentação e complementaridade de trabalho nas escolas com problemas diferentes, são dos nossos investimentos centrais. Depois, há todo o apoio às famílias, nomeadamente com as atividades de enriquecimento curricular, os apoios, na verdade, às atividades de apoio à família.
1: Hélder Guerreiro, o presidente da Câmara Municipal de Odmira, em declarações à Rádio Vidigueira, a propósito deste investimento, perto dos 5 milhões de euros no setor educativo, neste arranque de mais um ano letivo.
0: E hoje, terça-feira, é dia da crónica de opinião de Lopes Guerreiro.
3: Direitos em vez de bónus e migalhas. A Constituição da República Portuguesa consagra os direitos, liberdades e garantias que são diretamente aplicáveis e obrigam todas as entidades públicas e privadas e representam o núcleo central da dignidade humana e da vivência democrática. Mas também consagra os direitos económicos, sociais e culturais que, ao contrário dos direitos, liberdades e garantias, exigem uma prestação ativa do Estado para garantir o bem-estar e a igualdade social dos cidadãos. Estes direitos, que constituem os pilares sociais, obrigam o Estado a garantir o pleno emprego, a igualdade de oportunidades na escolha da profissão e a segurança e higiene do trabalho. A habitação, designadamente uma casa de dimensão adequada, com higiene e conforto, que preserve a intimidade. A saúde, assegurando o acesso a cuidados através de um Serviço Nacional de Saúde universal, geral e tendencialmente gratuito. E a educação, assegurando a democratização do ensino e a escolaridade obrigatória, universal e gratuita, e o direito à cultura. Não é coisa pouca e não é por acaso que, com o argumento de pretenderem retirar da Constituição conteúdos ideológicos, o que querem mesmo é introduzir alterações profundas, também por razões ideológicas, mas de sentido contrário, designadamente desobrigando o Estado, mas também as entidades privadas, de garantir alguns daqueles direitos na medida que o conseguir. E também porque a lei só pode restringir estes direitos nos casos expressamente previstos na Constituição, devendo limitar-se ao estritamente necessário para proteger outros direitos ou interesses constitucionais e não podem ter efeito retroativo nem diminuir o conteúdo essencial. Se a dignidade humana e a vivência democrática não são asseguradas, tal não se deve à Constituição, mas a ela não ser cumprida. Se o pleno emprego e a igualdade de oportunidades na escolha de profissão não são concretizados, tal não se deve à Constituição, mas a ela não ser cumprida. Se tanta gente não tem habitação, tal não se deve à Constituição, mas a ela não ser cumprida. Tanta gente não tem ou tem tantas dificuldades em ter acesso a cuidados através do Serviço Nacional de Saúde, isso não se deve à Constituição, mas a ela não ser cumprida. Se o direito à cultura, à democratização do ensino e à escolaridade obrigatória, universal e gratuita não são concretizados, tal não se deve à Constituição, mas a ela não ser cumprida. Não é a vontade de garantir a dignidade humana e a vivência democrática que a extrema-direita, com conivência cada vez mais acentuada do PSD, quer com a revisão da Constituição que pretende fazer, mas sim dificultar ainda mais o usufruto desses direitos que a Constituição consagra. Estamos a atravessar dificuldades acrescidas em consequência das guerras e da ausência de medidas ou de medidas erradas para atenuar. Não vamos falar das consequências que as medidas tomadas pela União Europeia para travar a guerra na União, na Ucrânia, têm provocado, agravadas com a guerra dos Estados Unidos da América e de Israel contra o Irão. Vamos apenas falar das medidas que o governo da AD tem tomado para que aquelas consequências não se façam sentir tão negativamente no nosso país, na vida das empresas e das pessoas, principalmente das mais carenciadas. E o que temos vindo a assistir é muitas promessas repetidas vezes sem contas, mas sem grande efeito prático. Para ilustrar o que acabo de dizer, basta lembrar as últimas medidas apresentadas como favores do governo, a redução do IRS e o bónus nas pensões, que em alguns casos representam menos de 1 euro por dia. Poderíamos também referir a falta de controle do aumento de combustíveis ou os atrasos nos apoios às vítimas dos temporais e tantos outros exemplos de como o governo está a gerir mais esta crise, mas não vale a pena, porque são por demais conhecidos. Luís Montenegro e o PSD estão a fazer o mesmo que tanto criticaram no PS quando estavam na oposição. Vão com o seu governo ainda mais longe. Utilizam até à exaustão o velho argumento de evitar o déficit, de manter contas em ordem e prevenir o futuro. O futuro sempre a justificar o adiamento de medidas que sirvam quem precisa. Mas e o presente? É no presente que estamos a viver, que sentimos as necessidades e que precisamos de medidas que as satisfaçam ou que as atenuem de forma significativa. Os grandes grupos económicos e outros interesses não precisam de esperar pelo futuro, porque o governo encontra sempre forma de os apoiar, nem que seja deixando que se aproveitem da crise, ganhando ainda mais com ela. Não precisamos de governos que prometam o paraíso no futuro e nada fazem para garantir um presente melhor. Não precisamos de favores, bónus ou migalhas do governo, mas que este cumpra a Constituição, assegurando a dignidade humana, os direitos que ela consagra e o bem-estar e a igualdade social dos cidadãos. Até para a semana.
1: 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Final deste bloco informativo, com a previsão do estado do tempo para amanhã, quarta-feira. Segundo o Instituto Português do Mar e da Atmosfera, vamos ter céu geralmente limpo, apresentando períodos de maior nebulosidade na faixa costeira ocidental, com vento em geral fraco a predominar do quadrante norte, superando por vezes moderado a forte nas terras altas do centro e sul. Há possibilidade de formação de neblina no verão matinal no litoral norte e centro. descida da temperatura no litoral norte e centro. Temperaturas que poderão atingir máximas de 37 graus em Beja, 39 em Évora, 35 em Porto Alegre, 29 no litoral alentejano, em Sines. É tudo quanto à informação. Boa noite.
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